0: fiscalização solidária de quem veicula, as publicidades e proteção às crianças e aos adolescentes.
1: Além disso, as propagandas de bets terão também que exibir mensagens de alerta sobre os riscos envolvidos nas apostas.
0: Sobre tudo isso, nós conversamos com a secretária de Prêmios e Apostas do Ministério da Fazenda, Daniele Correia.
1: Eu e Mariana Jungmann também falamos com ela sobre saúde e bets. Acompanhe.
2: Secretária Daniele Correia, muito bem-vinda à Voz do Brasil. Vamos falar um pouco sobre essas duas portarias que regulam a publicidade sobre as apostas de cota fixa. A gente pode traduzir que é uma regulamentação sobre as propagandas de bets, assim, para ficar mais claro para o nosso público. E o que, que estabelecem essas portarias?
3: Bom, obrigada. Para a gente é sempre importante aqui na Secretaria de Prêmios e Apostas ter a oportunidade de tratar sobre o tema. E, de fato, quando a gente está falando dessas duas portarias, as portarias mais recentes aqui, a gente está falando desse universo de publicidade, propaganda e ações de marketing nesse mercado de aposta de cota fixa. Acho que é sempre importante dizer que esse mercado de aposta de cota fixa é um serviço público, né? E a lei, a 14.790, é a lei que traz ali a regulamentação e traz ali diretrizes legais na implementação não só desse tema de publicidade, mas diversos outros temas. E a nova portaria é ministerial ali, a 73, ela traz ali, reforça alguns conceitos, acho que amplia ali a questão da proteção ao consumidor apostador. Mas também traz ali a distribuição da responsabilidade solidária em todo esse veículo de comunicação, de divulgação, seja pessoas físicas e jurídicas, nesse mercado de apostas. E a gente tem uma outra portaria que altera a portaria que trata de jogo responsável, que trata dessas obrigações também legais que os agentes operadores precisam cumprir entre publicidade, ações de marketing e propaganda, que é justamente as frases de advertência, né? O 18+, e foi importante para a gente ali trazer e clarificar sobre o tema.
1: Essas frases de advertência, né, que vão ter que conter nas publicidades, elas devem dizer o quê? E que tipo? E por que que esse tipo de mensagem é importante, secretária?
3: Bom, as frases é: o Ministério da Fazenda adverte. E aí você tem: aposta não é investimento. Essa é uma das frases. A outra é: apostar pode causar dependência. Né? E uma questão de que apostar faz você perder dinheiro. Então é justamente nessa perspectiva, seja da saúde mental, seja da saúde financeira, do endividamento.
1: Ainda falando das mensagens, ela tem um tamanho mínimo, né? Ou seja, tem que estar num formato legível, facilmente visível, né, para o consumidor.
3: Exatamente. A gente traz ali, e aí de novo, né, a necessidade de que eles estejam ali num tamanho mínimo de 10%, e a gente reforça, inclusive, nessa nova portaria, que eles precisam estar de uma maneira horizontal, né? Porque muitas vezes, né, tornar essa frase de uma maneira muito mínima e verticalizada dificulta até a leitura por parte, né, da sociedade.
2: Praticamente escondendo a frase.
3: Exatamente.
2: Né?
3: Então, a necessidade de se ter isso de maneira legível, né, num contraste visual ali também, né, você ter um fundo ali que a pessoa consiga ler. E eu acho que são todas essas informações que são importantes.
2: Agora, um outro ponto importante dessa nova regulamentação sobre a publicidade de jogos é que ela passa a responsabilizar também quem faz a propaganda, né? Quem veicula a propaganda. E aqui a gente está falando, inclusive, dos influenciadores digitais, secretária, dos veículos de comunicação, e aí enxergando os influenciadores digitais também como uma espécie de veículo de comunicação, é isso? O que está previsto nessa responsabilização?
3: Sim, a ideia é a portaria, ela traz isso tanto voltado para pessoas físicas quanto para pessoas jurídicas, né, que veiculem, que distribuem, que impulsionem, né, que propaguem, não só a questão das bets ilegais, aí eu acho que é importante também, né, você ter essa responsabilização, porque quando você está falando de um ambiente ilegal, você não tem essas ferramentas à disposição daquele consumidor, daquele apostador, então, né, você fica muito mais frágil no desenvolvimento de riscos e de transtorno de jogo e do endividamento, então elas não precisam cumprir as regras e também no processo, né, de junto com as operadoras legalizadas, mas no processo de cumprir o que está dizendo ali a lei, né, no sentido e das portarias, reforçado agora pela portaria interministerial, no sentido de que o jogo, ele tem restrições na sua publicidade, né? Você não pode dizer que o jogo, ele substitui a renda, você vai ficar socialmente aceito, né? Você é mais bonito porque você joga. Então, a própria proteção que a gente comentou aqui, né, da criança e do adolescente. Então, você não pode veicular para a publicidade para a criança, né? A criança não pode ser alvo da publicidade, ela não pode estar na publicidade. Então, eu acho que a distribuição da responsabilidade aí, eu acho que é importante, né, nesse mercado.
1: Secretária, esse tipo de regulação sobre a publicidade deve ter efeito para reduzir a quantidade de apostas, né? Especialmente nos casos de compulsão, não é isso?
3: A ideia é justamente isso, né? Se você está num ambiente ou no mercado onde você está falando de entretenimento, né? E quando isso passa, isso não é mais um entretenimento, isso não, você está colocando aquela pessoa em risco, né? Então, de novo, essa é uma série de mecanismos que eu acho que é importante, né, colocar à disposição. E aí eu queria ter a oportunidade aqui para dizer que a gente lançou no final, obviamente, o Ministério da Fazenda, junto com a SPA, isso já estava na agenda regulatória, a gente lançou a plataforma centralizada de autoexclusão. Então, hoje, se um cidadão, ele não quiser apostar, ou ele não quiser estar nessa atividade, ou enfim, estar nesse mercado, ele pode utilizar essa plataforma, onde você fica auto-excluído de todas as plataformas autorizadas pela SPA em âmbito nacional. E aí você pode dizer se é por um prazo determinado ou por um prazo indeterminado. Então, você pode se auto-excluir por um mês, por 3 meses, por 6 meses, por 9 meses, por 12 meses, ou indeterminado. E lá, você pode dizer o motivo também. E a gente percebe que um dos principais motivos é justamente a perda de saúde, de controle mental, né? Então, acho que, de novo, essa é uma outra ferramenta também à disposição de qualquer pessoa da sociedade, obviamente, né, que queira utilizar. E a gente traz ali uma série também de outras questões, como ferramenta de autoteste da saúde, autoteste financeiro. Enfim, são todos os mecanismos e ferramentas nessa questão do jogo responsável.
2: É importante aqui a gente lembrar também que quem estiver identificando que tem problemas de saúde mental relacionados à questão do jogo deve procurar ajuda,
3: sim,
2: né, secretária?
3: Exatamente.
2: E aí dentro do SUS a gente tem possibilidades, sim, de acompanhamento e de tratamento, né?
3: Exatamente. A gente tem um acordo de cooperação técnica com o Ministério da Saúde, que é um grande parceiro. A gente, ano passado, começamos com um grupo de trabalho interministerial, junto com o Ministério da Saúde, Ministério do Esporte, a Secretaria de Comunicação Social, justamente nesse trabalho de se pensar, né, quais são as ferramentas. Porque quando você tem identificação de que você tem um risco, né, ou desenvolvimento de um potencial risco ali, você também precisa procurar caminhos. Então, o SUS, ele desenvolveu ali, ele fez um trabalho junto com toda a rede de colaboradores, não só da Unidade Básica de Saúde, mas também do próprio CAPS, né, na formação, né, no desenvolvimento da capacitação dessas pessoas, no recebimento dessas pessoas, na identificação dessas pessoas. Também fez ali um teleatendimento, então eles construíram, desenvolveram um teleatendimento voltado para essa parte de transtorno do jogo, de identificação, e o desenvolvimento ali de capacitação junto às unidades do CAPS, né, mais próximo da localidade da pessoa. Então, a gente também, na página da plataforma centralizada de autoexclusão, a gente fornece todos esses telefones, esses endereços, a página do DataSUS, se a pessoa também quiser fazer o seu autoteste da saúde, né, porque você se identifica, mas você precisa também achar um caminho ali.
2: Muito bem, nós conversamos com Daniele Correia, secretária de Prêmios e Apostas do Ministério da Fazenda. Secretária, muito obrigada pela sua entrevista à Voz do Brasil.
3: Obrigada a vocês.
0: Como nós ouvimos, o Sistema Único de Saúde oferece ajuda para quem enfrenta problemas relacionados a jogos e apostas.
1: O serviço de teleatendimento em saúde mental teve início em março e, a partir de hoje, oferece 100 mil acompanhamentos por mês.
0: O atendimento é remoto, sigiloso e pode ser o primeiro passo para o acesso à rede pública de cuidados.
4: Segundo o Ministério da Saúde, mais de 25 milhões de pessoas fizeram apostas em 2025. Desse total, cerca de 4,4% apresentam dependência de jogos, condição que pode causar prejuízos à saúde mental, às finanças e às relações pessoais. Alguns sinais podem indicar a necessidade de buscar ajuda, como o aumento do tempo ou do dinheiro gastos com apostas, preocupação constante com jogos e mudanças no sono, no humor, na rotina ou nos relacionamentos. O Sistema Único de Saúde oferece atendimento sigiloso para pessoas que enfrentam esse problema. O serviço funciona como porta de entrada para a rede de atenção psicossocial e disponibiliza orientação, acompanhamento profissional e apoio também aos familiares, como explica o ministro da Saúde, Alexandre Padilha.
5: Então, além de abrir a porta do cuidado individual, de quem sofre com vício e dos seus familiares, a gente está abrindo uma outra porta, que é ter um diagnóstico cada vez melhor do problema, para ter ações cada vez mais preventivas, regulatórias.
4: Para acessar o atendimento remoto, basta entrar no aplicativo ou na versão web do Meu SUS Digital, fazer login com a conta gov.br, acessar a área de mini-apps e selecionar a opção Problemas com Jogos de Apostas. Em seguida, o usuário responde a um autoteste que auxilia na identificação do tipo de cuidado mais adequado. Quando o resultado indica risco moderado ou elevado, o encaminhamento para o teleatendimento é feito pela própria plataforma. Nos demais casos, são apresentadas orientações sobre os serviços disponíveis na rede de atenção psicossocial. De acordo com o Ministério da Saúde, o serviço remoto teve início em março e passa a oferecer 100 mil atendimentos mensais. Explica o diretor do Departamento de Saúde Mental, Marcelo Quimate Dias.
6: Então, nessa primeira ação, nós tínhamos uma média de mais ou menos uns 600 atendimentos por mês. Tivemos uma procura muito grande e, a partir de agora, a gente vai passar a oferecer até 100 mil atendimentos por mês.
4: Quem preferir, também pode procurar atendimento presencial em uma unidade básica de saúde. No local, a pessoa e seus familiares recebem acolhimento, orientação e avaliação inicial. Quando necessário, a equipe pode encaminhar o paciente para o Centro de Atenção Psicossocial, o CAPS, onde é oferecido atendimento multiprofissional. Reportagem Thaís de Araújo.
1: E relembrando, pela plataforma de autoexclusão é possível solicitar o bloqueio do acesso às plataformas de apostas.
0: Para isso, basta acessar a página da ferramenta e entrar com a conta gov.br.
1: Doadores de sangue que colocaram piercing, fizeram tatuagens ou cirurgias não precisam mais esperar 12 meses para voltar a doar.
0: Pois é, as regras para doação foram atualizadas e devem estar implantadas nos hemocentros do país até setembro.
1: O objetivo é aumentar os estoques de sangue, garantindo a qualidade e a segurança do material.
7: Doar sangue salva vidas. Para se ter uma ideia, uma única doação pode ajudar até 4 pessoas. A funcionária pública Axa Cruz, que mora em Brasília, já doa sangue há 16 anos.
8: Um ato tão simples, rápido e que pode salvar vidas. Então eu me sinto muito honrada. 3 vezes por ano, inclusive uma delas é no dia do meu aniversário. Para mim já virou uma tradição.
7: E quem recebe esse sangue pode ficar tranquilo. Todo o material coletado passa por um rigoroso controle de qualidade e por testes que garantem a segurança das transfusões. Para reforçar ainda mais esse controle e ampliar a segurança de doadores e pacientes, o Ministério da Saúde atualizou os regulamentos técnicos que orientam os serviços de hemoterapia em todo o país. Como explica a gerente de captação de doadores do Hemocentro de Brasília, Kelly Barbie.
9: Cada vez mais no sentido de aprimorar, de melhorar os exames para testar uma qualidade cada vez maior desse sangue coletado. Então, você não vai precisar esperar mais 12 meses para muitos impedimentos. A maioria agora é de 4 meses. Como eu falei do piercing, da tatuagem, de medicamentos, de cirurgia, enfim, a novidade é muito boa e muito bem-vinda.
7: O Felipe, que doa sangue há 30 anos, sabe da importância desse ato de amor.
10: Me traz um sentimento muito bom, né? Um sentimento de solidariedade com o próximo. E, além disso, a gente nunca sabe quando vai precisar, um familiar também, né? Então, é muito importante. Eu saio com o coração aquecido.
7: E para você que nunca doou sangue, é muito simples. Basta procurar um hemocentro mais próximo, ter entre 16 e 69 anos, pesar no mínimo 50 quilos e estar em boas condições de saúde. Não apresentar sintomas de gripe, resfriado ou febre. Não precisa estar em jejum, mas nas 4 horas que antecedem a doação, deve evitar a ingestão de comidas gordurosas. Reportagem Cleide Lopes.
0: Se você é responsável por crianças ou adolescentes com menos de 15 anos, fique atento.
1: A campanha nacional de multivacinação já começou em todos os postos de saúde do país.
0: Essa é a chance de proteger o público infanto-juvenil contra doenças como poliomielite, influenza e hepatites.
1: O dia D da campanha vai ser em 22 de agosto e a mobilização vai até 1º de setembro.
11: A campanha nacional de multivacinação teve início nesta segunda-feira e vai até 1º de setembro. Crianças e adolescentes menores de 15 anos são o foco principal para atualizar a caderneta de vacinação. Pela campanha, são ofertados os imunizantes previstos no calendário nacional de vacinação do Ministério da Saúde, como poliomielite, tríplice viral, hepatites A e B, febre amarela, HPV, influenza, Covid-19 e dengue. Para receber a vacina, basta comparecer à unidade básica de saúde mais próxima da sua residência e levar documento de identificação, cartão do SUS, se tiver, e a caderneta de vacinação. Já o dia D da mobilização será em 22 de agosto. Para informações sobre horários de atendimento e disponibilidade das vacinas, basta consultar a unidade de saúde do seu município.
0: Priscila Machado, para a Voz do Brasil. Contribuintes que têm pendências com a Receita Federal, começou a valer hoje mudanças no atendimento presencial relativas ao imposto de renda.
1: A portaria proíbe o fornecimento de cópia de declaração do imposto e recibo de entrega nas unidades de atendimento.
0: Saiba o que muda no atendimento com Daniele Popov.
12: Portaria publicada nesta segunda-feira traz mudanças como a proibição do fornecimento de cópia da declaração do imposto sobre a renda da pessoa física. A entrega do recibo relativo à declaração também foi proibida nas unidades de atendimento da Receita. As mudanças foram adotadas para reduzir os riscos de acesso indevido a informações protegidas por sigilo fiscal, já que documentos como a declaração do imposto de renda contêm dados pessoais sigilosos e que podem ser usados indevidamente. A partir de agora, a cópia da declaração e o recibo de entrega passam a ser disponibilizados exclusivamente por canais que utilizam mecanismos de autenticação e controle de acesso. Outras alterações que a portaria traz são ajustes relacionados ao atendimento presencial, ao atendimento orientado e à recepção de documentos em processos de atendimento digital. Daniele Popov para a Voz do Brasil.
1: Curso Nacional de Escrita Criativa tem inscrição aberta até quarta-feira, dia 5 de agosto.
0: Com ele, o participante vai aprender a produzir textos que buscam envolver, emocionar ou prender a atenção do leitor ou ouvinte por meio da criatividade na linguagem, na estrutura e na narrativa.
1: A chamada pública vai selecionar 1.000 participantes.
0: Os selecionados vão receber de forma gratuita formação em escrita criativa em todas as regiões do país.
1: Mais informações no site da Universidade Federal do Rio Grande do Sul, em ufrgs.br/territórios da escrita.
0: E essas foram as notícias do governo federal.
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1: Fique agora com as notícias do Poder Judiciário e do Congresso Nacional. Boa noite.
0: Boa noite para você e até amanhã.

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1: Você vai ouvir agora notícias do Poder Judiciário.
2: CNJ aprova perda do cargo de juiz e extingue a aposentadoria compulsória como punição máxima.
3: Para o STJ, olheiro que atua durante venda de drogas responde por tráfico, não por colaboração.
2: Eletricista terá plano de saúde mantido, mesmo após ter sido demitido.
3: Boa noite, eu sou Marcela Luiza.
2: E eu sou Marta Ferreira.
3: O Conselho Nacional de Justiça aprovou nesta terça-feira a perda do cargo de juiz e acabou com a aposentadoria compulsória como punição máxima a magistrados que cometerem infrações graves.
2: Pelas novas regras, nos casos mais graves, o juiz poderá ser colocado em disponibilidade com proposta de perda do cargo.
3: Nessa hipótese, o magistrado será imediatamente afastado das funções e passará a receber remuneração proporcional ao tempo de contribuição até a decisão definitiva do Supremo Tribunal Federal.
2: Com isso, o CNJ adequa as normas ao entendimento firmado em maio pela primeira turma do STF, segundo o qual a aposentadoria compulsória deixou de ter fundamento constitucional como sanção disciplinar após a reforma da Previdência.
3: Em 10 meses, gestão do ministro Edson Fachin responde por 10% das aposentadorias compulsórias do Conselho Nacional de Justiça.
2: Hoje, o plenário do CNJ extinguiu a aposentadoria compulsória como punição máxima a juízes que cometerem infrações graves. Pablo Lemos.
4: No início da sessão desta terça-feira, o presidente do STF e do Conselho Nacional de Justiça, ministro Edson Fachin, destacou alguns dados sobre os processos disciplinares julgados pelo Conselho.
5: Do final de setembro a julho deste ano, esse plenário concluiu o julgamento de 24 processos administrativos disciplinares, aplicando 11 penas de aposentadorias compulsórias, 8 disponibilidades, 4 censuras e 1 advertência. Ainda em sede de revisão disciplinar, foram aplicadas outras 2 penas de aposentadoria compulsória e mais 2 de disponibilidade. Assim, 14 juízes que cometeram faltas gravíssimas foram afastados dos quadros da magistratura. Trata-se de 10% do total de aposentadorias compulsórias até hoje aplicadas pelo CNJ, sendo essa penalidade administrativa mais grave até então vigente.
4: Fachin destacou que a atuação disciplinar é uma das competências constitucionais mais relevantes do CNJ para a preservação da confiança da sociedade no judiciário.
3: Quem atua como olheiro ou vigilante de forma integrada e indispensável à comercialização de drogas responde pelo crime de tráfico e não por colaboração como informante.
2: Essa conclusão é do STJ, Fátima Uchoa.
6: Moradores de Goiânia enviaram um vídeo a policiais militares com 2 homens comercializando drogas. Um vendia entorpecentes enquanto o outro permanecia ao lado observando a movimentação. Os policiais os abordaram e concluíram que o segundo homem era um vigilante durante a negociação. A Justiça de Goiás considerou que ambos atuavam na comercialização das drogas, cada um com papel específico no crime. A 5ª turma do STJ negou provimento ao recurso da Defensoria Pública que buscava desclassificar a condenação por tráfico de drogas para o delito de informante. Segundo o relator ministro Ribeiro Dantas, quem permanece ao lado do vendedor e ajuda a garantir a segurança da negociação participa diretamente da prática do crime.
3: Eletricista terá plano de saúde mantido mesmo após ter sido demitido.
2: Para o TST, por se tratar de contrato de trabalho, a Justiça Trabalhista tem competência para julgar o caso. Larissa Batista.
7: O eletricista foi demitido após 37 anos de trabalho e foi informado que poderia continuar com o plano de saúde da empresa. Porém, a única opção oferecida pela companhia de energia representava um aumento de mais de 5 mil na mensalidade. No TST, ficou decidido que a empresa deve garantir, tanto para o eletricista quanto para os dependentes dele, o mesmo plano de saúde dos trabalhadores ativos. Ainda cabe recurso da decisão.
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3: Uma boa noite.
2: Boa noite.
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9: Eu sou Paula Groba.
10: E eu sou Humberto Pinheiro.
9: E estes são os destaques de hoje do Jornal do Senado, que começa agora.
10: Botão do pânico para corridas por aplicativo avança no Senado.
9: Incentivo à violência contra a mulher pode virar crime específico.
10: Leis ambientais aprovadas pelo Congresso serão analisadas pelo STF.
9: Boa noite.
10: Boa noite.
9: Mais segurança para motoristas e passageiros de aplicativos de transporte. Um projeto em análise no Senado prevê a criação de um botão do pânico para ser acionado em situações de violência durante as corridas.
10: A proposta já foi aprovada pela Comissão de Ciência e Tecnologia e agora será discutida pela Comissão de Transparência e Defesa do Consumidor. A reportagem é de Herman Kulitz.
11: O botão do pânico tem por objetivo aumentar a segurança, tanto dos passageiros quanto dos motoristas de transporte por aplicativo, como Uber e 99, e deve ser acionado em casos de violência. O texto original do senador Carlos Viana, do PSD de Minas Gerais, determinava um cadastro prévio com foto do titular da conta e do cliente que irá embarcar, e reconhecimento facial antes de cada viagem. Mas, na Comissão de Ciência e Tecnologia, o relator, senador Carlos Portinho, do PL do Rio de Janeiro, conseguiu aprovar duas alterações. Eliminou a exigência de reconhecimento facial e exigiu identificação visível nos veículos usados para o transporte pago privado de passageiros. Portinho falou sobre a importância da regulamentação.
12: O motorista também vai estar seguro, porque ele, sabendo quem é o usuário, se amanhã ele sofrer algum crime, ele fica muito vulnerável e ele poder identificar, não só com os dados na plataforma, mas reconhecimento da foto, né, ou de um documento com foto.
11: O projeto aguarda a análise da Comissão de Transparência e Defesa do Consumidor. Se aprovado, segue para a Câmara dos Deputados.
9: E já está na Comissão Mista de Orçamento, a medida provisória que abre crédito extraordinário para garantir o pagamento do apoio financeiro do governo a produtores e importadores de combustíveis.
10: O objetivo é evitar que a elevação de preços por causa da guerra no Oriente Médio gere aumento da inflação nos custos de transporte, com efeito em cascata nos demais setores da economia. Repórter Alexandre Campos.
13: São R$ 3.473 milhões de reais que serão usados para compensar o aumento do valor de compra desses insumos no mercado internacional em decorrência dos conflitos no Oriente Médio. O senador Jax Wagner, do PT da Bahia, lembrou que se nada for feito, a elevação do preço dos combustíveis poderá prejudicar toda a economia.
14: Aí o presidente tem que reagir para evitar que, inclusive, isso comprometa a economia nacional, provocando uma inflação acima daquilo que a gente já tem da meta que está colocada.
13: Líder da oposição no Congresso Nacional, o senador Isalci Lucas, do PL do Distrito Federal, cobrou fiscalização.
15: Tem que ver agora o controle disso, né? Tem que controlar para ver se realmente, na bomba, se o consumidor vai sentir isso, né? E corre o risco de você dar isenção, fazer tudo isso e o preço continuar do mesmo jeito.
9: Já está em vigor a lei que destina parte do dinheiro das BETs para o Fundo da Polícia Federal.
10: O FUNAPOL foi criado em 1997 para financiar e estruturar as operações do órgão. Repórter Pedro Pincer.
16: A lei determina que o Fundo para Aparelhamento e Operacionalização das Atividades FIM da Polícia Federal, o FUNAPOL, deverá receber até 3% dos recursos obtidos pelo governo com apostas de cota fixa, conhecidas como BETs. Esses recursos, antes direcionados à Seguridade Social, vão cobrir gastos com a saúde dos servidores da PF, além de retribuição por atividade extraordinária. O repasse dos recursos das apostas está previsto para ocorrer de forma gradual, 1% em 2026, 2% em 2027 e 3% a partir de 2028. O senador Randolfo Rodrigues, do PT do Amapá, ressaltou a importância desse dinheiro para a Polícia Federal.
17: O morador dos morros cariocas, o morador das favelas desse país, são igualmente vítimas do crime organizado quanto o cidadão que mora nos locais Caixas Nobres. Para combater, precisa de polícia estruturada e precisa de fortalecimento, sobretudo das instituições federais, que têm a função precípua, com inteligência, de investigar o crime e de desarticular o crime. Sem recurso e sem estruturação, não se faz o combate adequado ao crime.
16: Além dessa receita, o FUNAPOL conta com transferências voluntárias de entes federativos ou de organismos internacionais, vinculadas a programas de enfrentamento ao crime organizado, doações de pessoas físicas ou jurídicas, nacionais ou estrangeiras, e outras receitas legalmente previstas.
9: Quem incentivar, instigar ou ameaçar outra pessoa para que pratique violência doméstica e familiar contra a mulher poderá ser condenado até 2 anos de reclusão, além do pagamento de multa. É o que prevê um projeto de lei em análise na Comissão de Segurança Pública.
10: A proposta também estabelece aumento de pena quando o crime for cometido durante a vigência de medida protetiva de urgência, utilizar anonimato e envolver compartilhamento ou ameaça de divulgação de dados pessoais, imagens ou informações sensíveis da vítima. O autor do projeto, o senador Efraim Filho, do PL da Paraíba, ressalta que a medida é necessária porque a instigação de terceiros, inclusive por meios digitais, contribui para aumentar o ciclo de violência contra a mulher.
18: As medidas protetivas que hoje a lei permita que sejam tomadas contra o agressor possam ser também tomadas contra terceiros que, porventura, venham a também infligir a ameaça no sentido de desestabilizar a vítima, intimidá-la, poder retirar a denúncia ou algo desse tipo.
9: E uma série de ações que questionam decisões do Congresso Nacional com impacto no meio ambiente serão julgadas neste mês no Supremo Tribunal Federal.
10: Os pedidos à Justiça tratam da Lei Geral do Licenciamento Ambiental e do Marco Temporal das Terras Indígenas. Quem explica é o repórter César Mendes.
19: Aprovada em maio do ano passado no Congresso, a Lei Geral do Licenciamento foi criticada pela senadora Elisiane Gama, do Maranhão, por flexibilizar as licenças.
20: Quanto mais flexível, mais possibilidade de desastres.
19: O presidente da República vetou a mudança, mas a derrubada do veto no Congresso, em novembro, foi elogiada pelo senador Marcos Rogério, do PL de Rondônia.
21: Não somos poderes subalternos, somos poderes iguais.
19: Agora, a Lei Geral do Licenciamento vai passar pelo crivo do STF no julgamento de ações movidas pela Rede, o PSOL e o Partido Verde, questionando a flexibilização das licenças para Sueli Araújo, do Observatório do Clima, inconstitucional.
22: São dispositivos que afrontam a nossa Constituição e é dever do Supremo afastar essas inconstitucionalidades.
19: O STF julga ainda neste mês ações contrárias ao Marco Temporal das Terras Indígenas e à suspensão da moratória da soja.
9: Nas eleições de outubro, o eleitor vai precisar escolher 2 candidatos ao Senado, mas não vale repetir o mesmo nome.
10: Se isso acontecer, o segundo voto será anulado. Saiba mais na reportagem de Marcela Cunha.
23: 2 votos, 2 nomes e 2 vagas. Essa é a conta que o eleitor precisa guardar nas eleições de 2026 para o Senado Federal. Na urna eletrônica, o cargo de senador vai aparecer 2 vezes. Primeiro, o eleitor digita o número de um candidato, confere a foto e confirma. Em seguida, uma nova tela será aberta para a escolha do segundo candidato, mas não adianta repetir o número para reforçar o voto no candidato preferido. Os votos precisam ser dados a pessoas diferentes. Se o eleitor escolher o mesmo candidato nas 2 vezes, apenas o primeiro voto será válido e o segundo será anulado. A votação em 2 nomes ocorre porque, neste ano, cada estado e o Distrito Federal vão preencher 2 vagas no Senado. O eleitor só poderá escolher candidatos que disputem a eleição na unidade da federação onde ele vota. Mas, segundo o consultor legislativo do Senado, Gilberto Guerzoni, muitos eleitores podem chegar ao dia da votação sem saber que tem direito a 2 escolhas.
24: O eleitor, na hora que ele responde à pesquisa, muitas vezes ele até desconhece que tem 2 votos, ele desconhece a lista de candidatos e ele não escolheu, né, o seu senador, especialmente o seu segundo senador.
23: A dificuldade aumenta porque o voto para senador divide a atenção do eleitor com as escolhas para presidente, governador e deputados. Para não esquecer nenhuma das escolhas, a recomendação da Justiça Eleitoral é levar uma colinha de papel com o número dos candidatos.
10: Com edição de Paula Groba e trabalhos técnicos de João Lira, o Jornal do Senado fica por aqui. Acompanhe agora as notícias da Câmara dos Deputados. Boa noite.
9: Boa noite e até amanhã.
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25: Plenário pode votar medidas provisórias e projetos ligados ao agronegócio.
26: Câmara aprova a regulamentação da atividade profissional do salva-vidas.
25: Vítima de violência poderá usar recursos de conta conjunta com o marido.
26: Boa noite. A Comissão de Constituição e Justiça da Câmara aprovou proposta que autoriza a mulher em situação de violência doméstica a utilizar recursos depositados em conta conjunta com o marido para se reacomodar em local seguro.
0: A repórter Maria Neves traz mais detalhes sobre o projeto que foi encaminhado para análise dos senadores.
2: Pela proposta da deputada Laura Carneiro, do PSD do Rio de Janeiro, a medida protetiva deverá ser autorizada pelo juiz e a utilização do dinheiro pode ocorrer em qualquer regime de bens adotado pelo casal. Laura Carneiro lembra que a Lei Maria da Penha assegura que mulheres em situação de violência sejam afastadas do lar e acolhidas em abrigo ou local seguro quando houver risco de vida. Entretanto, segundo afirma, levantamento do Instituto Brasileiro de Geografia e Estatística de 2018 mostrou que somente 2,4% dos municípios mantinham casas-abrigo. Os estados gerenciavam outras 43 unidades. Diante disso, a parlamentar ressalta que muitas vezes a vítima de violência é obrigada a permanecer na mesma casa que o agressor e continuar submetida a maus tratos, situação que a proposta busca evitar.
3: Ação de separação demora muito, divórcio demora muito. Durante esse período, ela vai viver como? E como ela não tem como viver, ela acaba não se afastando do lar e continua sofrendo as agressões. Vai chegar um ponto que ela vai acabar o feminicídio. Então o objetivo é que quando ela peça a medida protetiva, quando ela começa a sofrer a violência doméstica, ela tenha uma oportunidade de ter essa violação patrimonial e essa violação econômica minimamente resolvida.
2: Laura Carneiro ressalta ainda que contas conjuntas podem ser livremente movimentadas pelos seus titulares, o que poderia tornar a medida proposta desnecessária. No entanto, recorda que não são raros os relatos de violência patrimonial nos quais o agressor impede ou dificulta o acesso da mulher à gestão do patrimônio ou desvia recursos financeiros do casal. Permitir que a mulher disponha dos bens conjuntos, portanto, seria uma forma de contornar esse problema e permitir que a mulher reconstrua a própria vida longe do agressor. Da Rádio Câmara de Brasília, Maria Neves.
4: Segurança Pública.
26: Da Vitória, do PP do Espírito Santo, apresentou projeto que determina a suspensão imediata da posse e do porte de arma de investigados por violência doméstica. O texto prevê a apreensão da arma em até 24 horas, sem necessidade de decisão judicial específica.
0: Da Vitória explica que o objetivo é diminuir o risco de agressões fatais enquanto houver investigação, processo ou medida protetiva. A matéria está sendo analisada em conjunto com outros projetos semelhantes e, caso seja aprovada nas comissões, pode seguir direto para o Senado.
26: Avança na Câmara projeto de Félix Mendonça Júnior, do PDT da Bahia, que bane das redes sociais condenados por crimes contra mulheres quando as plataformas forem usadas na prática do delito. Pelo texto, as empresas de tecnologia têm 48 horas para excluir as contas.
0: Félix Mendonça Júnior lamenta o fenômeno de monetização e espetacularização da violência de gênero nas redes sociais e que o Brasil figure entre os 5 países com maior número de feminicídios. Por estas razões e para proteger a dignidade humana, ele pede a aprovação da matéria.
4: Justiça.
26: Rodrigo Hollenberg, do PSB do Distrito Federal, questiona o sigilo imposto sobre o registro das visitas ao empresário Daniel Vorcaro na prisão. Ele afirma que a população tem o direito de conhecer eventuais vínculos e relações que possam ser relevantes para o caso do Banco Master.
5: Me causou uma grande surpresa a notícia de que a Polícia Federal teria pedido o sigilo sobre as visitas a Daniel Vorcaro na prisão. É muito estranho, porque a população quer saber exatamente quem são as pessoas, as autoridades, eventualmente as autoridades, que realizaram negócios com Daniel Vorcaro. Portanto, no meu entendimento, não se justifica absolutamente qualquer tipo de sigilo em relação às visitas realizadas a Daniel Vorcaro na prisão.
0: Rodrigo Hollenberg defende ainda a continuidade das investigações sobre o Banco Master e cobra a instalação de uma CPI para apurar as responsabilidades e recuperar recursos. Ele reitera que a apuração é fundamental para garantir transparência e esclarecer os fatos.
4: Saúde.
26: Beto Preto, do PSD do Paraná, é autor do projeto que torna obrigatória a realização de pelo menos uma ultrassonografia morfológica durante o pré-natal oferecido pelo SUS. O deputado explica que a medida busca ampliar a qualidade da assistência prestada às gestantes.
0: Ele lembra que a experiência já foi adotada no Paraná e defende a ampliação da iniciativa para todo o Brasil. Beto Preto afirma que o exame realizado entre a 20ª e a 24ª semana de gestação é importante para avaliar o desenvolvimento fetal e identificar situações que demandem acompanhamento especializado.
6: Por que entre a 20ª e a 24ª semana? Que é o momento que ainda é possível você evoluir para um tratamento cirúrgico intrauterino. Então, esse é um momento importante. O Brasil vai dar um passo gigante no sentido de garantir mais ainda pré-natal correto para as mulheres brasileiras e dizer que no Paraná nós já instituímos essa ultrassonografia morfológica já, e isso vem dando muito certo. Queremos expandir para todo o Brasil através desta lei.
4: Homenagem.
26: Raimundo Santos, do PSD do Pará, destaca a criação do Dia Nacional da Música Gospel, celebrado em 9 de junho. O deputado afirma que a lei reconhece a presença do gênero musical em espaços religiosos, plataformas digitais, praças e emissoras de televisão.
7: Qual a importância desse reconhecimento, dessa homenagem à música gospel? A música gospel, na verdade, é o gênero musical que durante, por exemplo, a pandemia do novo coronavírus, foi o gênero mais ouvido e que serviu de alento para tantas pessoas consumidas pelo estresse, pela ansiedade, porque as mensagens da música gospel, elas são mensagens de paz, de amor, de esperança, mensagem também de fé.
0: Raimundo Santos explica que a escolha de 9 de junho faz referência ao nascimento de Frida Wingren, enfermeira, musicista e compositora de hinos cristãos. Ele reforça a relevância da data nacional para a valorização da música gospel e para a cultura brasileira.
26: Josenildo, do PDT do Amapá, apresentou o projeto que institui 29 de junho como Dia Nacional do Pescador Artesanal. O deputado propõe incluir esses trabalhadores na data, que atualmente homenageia apenas os praticantes da pesca amadora.
0: Josenildo observa que a medida reconhece a contribuição da pesca artesanal para a economia das comunidades costeiras e ribeirinhas. O parlamentar ressalta que a atividade preserva conhecimentos tradicionais ligados à cultura popular e ao uso sustentável dos recursos naturais.
4: Trabalho.
26: Os deputados aprovaram um projeto que regulamenta a profissão do salva-vidas. Saiba mais sobre o assunto na reportagem de Paula Bittar.
8: A Comissão de Constituição e Justiça da Câmara aprovou uma proposta que regulamenta o exercício da profissão de salva-vidas no Brasil. Pela proposta, para exercer a atividade, o profissional deve ter mais de 18 anos, estar em bom estado de saúde, possuir ensino médio completo e passar em uma avaliação prática de corrida e natação. Também é necessário completar um curso profissionalizante de 160 horas em uma instituição reconhecida e manter a formação atualizada a cada 2 anos. Os salva-vidas terão como atribuições a realização de técnicas de prevenção, resgate e primeiros socorros em situações de emergência e ações educacionais sobre os riscos de acidentes aquáticos. A proposta obriga os estabelecimentos que oferecem acesso a ambientes aquáticos a contratar profissionais salva-vidas que terão como direitos o uso de uniformes e equipamentos de proteção, jornada de trabalho de até 40 horas semanais, seguro de vida e aposentadoria especial para aqueles expostos a condições de risco durante as atividades. A relatora na comissão, deputada Ana Paula Lima, do PT de Santa Catarina, explicou que os profissionais lutam há mais de 15 anos por reconhecimento.
11: Houve projeto já arquivado sobre o tema, mas a categoria nunca desistiu porque sabe o que representa esta profissão no nosso país. No Brasil, morrem em média 16 pessoas afogadas por dia e pelo menos 4 delas são as nossas crianças. Reconhecemos que restringir o exercício dessa profissão é constitucional, porque está diretamente ligada à proteção da saúde, da segurança de quem depende desses profissionais no mar, nos nossos rios, nos lagos e piscinas.
8: O projeto aprovado também estabelece que o piso salarial da categoria seja definido em lei específica. A proposta que regulamenta o exercício da profissão de salva-vidas já pode seguir ao Senado, a menos que haja recurso para votação pelo plenário da Câmara. Da Rádio Câmara, de Brasília, Paula Bittar.
12: Agricultura.
0: Padre João, do PT de Minas Gerais, celebra os 20 anos de criação do Sistema Nacional de Segurança Alimentar e Nutricional, o SISAM. O parlamentar exalta a política de combate à fome no país e defende que, após consolidar o acesso básico à comida, o foco central deve ser a qualidade do alimento.
13: Ao virar essas duas décadas do SISAM, temos que, além de garantir comida de verdade para todas as brasileiras e brasileiros, nós temos que avançar na qualidade do alimento, porque é assustador o crescimento da obesidade e do sobrepeso, sobretudo em crianças e adolescentes. Isso significa uma degradação de fato da qualidade de vida dessas pessoas.
14: Padre João manifesta preocupação com o aumento do consumo de produtos nocivos à saúde e defende o uso de mecanismos fiscais para desestimular esses hábitos. Ele sugere que alimentos ultraprocessados e refrigerantes tenham alíquotas mais altas.
12: Desenvolvimento Regional.
0: Hildo Rocha, do MDB do Maranhão, propõe isentar estados autossuficientes e superavitários de energia das cobranças extras das bandeiras tarifárias amarela e vermelha. O parlamentar explica que a ideia é criar uma diferenciação para estados que produzem mais energia do que consomem.
15: Atualmente, o sistema de bandeiras tarifárias é aplicado de forma uniforme em todo o território nacional, sem considerar disparidades regionais quanto à capacidade de geração. Tal situação penaliza consumidor de estados que são autossuficientes em energia, que acaba pagando tarifas adicionais mesmo não contribuindo para a necessidade de acionamento de termoelétricas ou compra de energia mais cara no mercado. Então, é essa a motivação para me apresentar esse projeto de lei, no sentido de fazer com que haja justiça.
14: Hildo Rocha argumenta que o atual modelo pune estados como Maranhão, que tem grande geração hidrelétrica, eólica, solar e a gás, mas pagam as mesmas tarifas adicionais cobradas de estados deficitários. Ele afirma que a proposta torna a cobrança mais compatível com a realidade energética de cada região.
0: Projeto de Dilvanda Faro, do PT do Pará, cria a Política Nacional de Proteção às Mulheres Ribeirinhas. Com foco na inclusão social, na justiça territorial e no desenvolvimento sustentável, o texto promove também a autonomia econômica e a defesa dessas mulheres contra a violência.
14: A proposta de Dilvanda Faro amplia o acesso das ribeirinhas a políticas públicas e valoriza os saberes tradicionais, indicando a relevância da incorporação deles em ações de combate às mudanças climáticas.
12: Votação.
0: A retomada dos trabalhos na Câmara pode ter votações de medidas provisórias e projetos ligados ao agronegócio. As votações serão ajustadas conforme o calendário eleitoral. O repórter Antônio Vital tem as informações.
16: A Câmara dos Deputados retoma os trabalhos depois do recesso parlamentar de julho com o calendário de votações ajustado em função do período eleitoral. Até o primeiro turno das eleições, em 4 de outubro, deputados e senadores têm que conciliar a atividade legislativa com o calendário eleitoral. Agosto é um mês em que os partidos têm que realizar as convenções, definir e registrar as candidaturas e dar início às campanhas nas ruas. Por isso, Câmara e Senado reservaram 2 semanas de esforço concentrado para votações. A primeira na semana entre 10 e 14 de agosto. A segunda entre 31 de agosto e 3 de setembro. Entre as propostas que devem ser votadas estão 7 medidas provisórias editadas no início do ano e que perdem a validade se não forem analisadas pela Câmara e pelo Senado até o final de agosto. Uma delas institui o Programa Extraordinário de Reequilíbrio Financeiro das Famílias, também chamado de Novo Desenrola Brasil. O programa tem o objetivo de ajudar famílias a renegociar dívidas com instituições financeiras com condições mais favoráveis. Outra medida provisória que precisa ser votada cria ajuda financeira para importadores de óleo diesel e gás de cozinha, como maneira de evitar desabastecimento em função da guerra no Oriente Médio. Ela também prevê apoio financeiro ao setor aéreo. Ainda em relação a combustíveis, pode ser votado o projeto do governo que cria subsídios e ajuda financeira para empresas do setor, como maneira de reduzir o impacto da guerra entre os Estados Unidos e Irã nos preços do óleo diesel, biodiesel, gasolina, etanol e querosene de aviação. Outras propostas que podem ser votadas foram apresentadas como prioridade no primeiro semestre pela Frente Parlamentar da Agropecuária. Um dos projetos suspende por 2 anos sanções e embargos ambientais a pequenos produtores rurais. A medida não tem apoio do governo, que argumenta que, na Amazônia legal, isso pode significar a suspensão de sanções a quem possui propriedades de até 400 hectares, como disse o deputado Helder Salomão, do PT do Espírito Santo.
17: Pode criar, sim, problemas que reduzam a efetividade das sanções, cuja finalidade é interromper imediatamente o dano ambiental. O projeto de lei prevê 24 meses para que os proprietários adotem medida de recuperação ambiental.
16: Também pode vir a ser votado na Câmara projeto que reduz a jornada normal de trabalho para 40 horas semanais e garante 2 dias de repouso semanal remunerado, sem redução de salário. O projeto apresentado pelo governo regulamenta a proposta de emenda à Constituição aprovada pelos deputados no primeiro semestre e que aguarda análise pelo Senado. Outras propostas prontas para a pauta ainda não têm consenso entre os diversos partidos políticos. É o caso do projeto que inclui um incentivo à violência contra a mulher como crime inafiançável, como o racismo. Da Rádio Câmara, de Brasília, Antônio Vital.
18: A 4ª edição do concurso Eu e a Lei está com inscrições abertas. A Câmara dos Deputados convida crianças e adolescentes de 10 a

0: O deputado observa que o novo modelo cria mecanismos de devolução de tributos para ampliar a justiça social.
1: Nós vamos devolver parte dos impostos pagos por 73 milhões de brasileiros e brasileiras de renda per capita até meio salário. O cidadão vai comprar, pagar e receber de volta parte dos seus impostos. Um modelo transparente, onde o cidadão brasileiro, a cidadã brasileira, vai saber o preço de um produto e o preço do imposto. Com justiça tributária, para justiça social, para combater as desigualdades, nós vamos devolver 100% dos impostos para 73 milhões de brasileiros.
2: Reginaldo Lopes ressalta que o cashback alcança despesas essenciais, como energia, água, gás, internet, telefonia e esgoto. Ele também menciona a ampliação da faixa de isenção do imposto de renda como parte de uma agenda voltada à redução da carga tributária sobre os trabalhadores.
0: Feirantes de todo o país poderão ter isenção do Imposto sobre Produtos Industrializados, o IPI, na compra de veículos utilitários novos. A medida, proposta por Adriano do Baldi, do PP de Goiás, visa beneficiar mais de 2 milhões de profissionais cadastrados.
2: O projeto reconhece o automóvel como ferramenta indispensável ao trabalho da categoria, o que justifica a isenção do tributo. Adriano do Baldi diz que a compra de um veículo será permitida a cada 5 anos, comprovada a inscrição regular do feirante por pelo menos 24 meses.
0: Termina agora o Jornal Câmara dos Deputados, produzido pela Rádio Câmara, com trabalhos técnicos de Wellington Teles e apresentação de Val Monteiro e Luciana Vieira. Uma boa noite para você.
2: A Voz do Brasil volta amanhã. Boa noite.
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0: Uma noite maravilhosa para você, terça-feira, dia 4 de agosto, e essa semana será uma semana boa. Acredite nisso, é o que eu te desejo. Aqui você participa, pede a sua música romântica preferida no 3499-136-2203. Robbie Williams, Angels, para começar e muito bem no ritmo do amor.
4: A

programação, Ashley Simpson, Pieces of Me, antes Doce Vampiro com a Rita Lee. Um beijo para Letícia, final do telefone 2244. Um beijo também para a Samantha, ela manda um beijo para o André, o seu marido há 5 anos. Ai, que alegria, que fase deliciosa. Felicidades para vocês. E o Edmilson também tá curtindo a gente. Ana, gosto muito da sua programação, quero ouvir a música Hello. Não sei quem canta, é a Adele. E hoje já está programada essa música, queridão. Já já você curte. Sem dúvida, um dos grandes sucessos do Ivan Lins. Vitória.

0: 10h26.
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3: Empresas estatais chinesas compraram cerca de 1 milhão de toneladas de soja dos Estados Unidos na última sexta-feira, segundo a agência Reuters. A operação aconteceu após a queda dos preços da commodity às vésperas da visita do presidente chinês Xi Jinping aos Estados Unidos, prevista para setembro. O Brasil segue como principal fornecedor de soja para a China, enquanto os Estados Unidos buscam ampliar a sua participação no mercado chinês. Especialistas avaliam que Pequim mantém compras dos dois países para garantir o abastecimento e reduzir a dependência de um único fornecedor.
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0: A você uma ótima noite, excelente terça-feira, uma semana cheia de boas notícias. Esse é o meu desejo para você. E por causa disso, eu quero dizer que a escolha que você evita hoje vai aparecer de novo amanhã e muito maior. A decisão que você precisa tomar não pode ser adiada, porque ela ficará mais urgente e custará mais caro a você. Acredite. Você já sabe, agora tem Adele. Hello.

Por aqui é Olivia Newton-John, Hopeless Devoted to You. Antes, a Zizi Posse, Caminhos de Sol. A programação está sensacional, como sempre, aliás, né? Aproveito e deixo um abraço para o nosso programador, o Rogério Moreira. Um beijo para a Sandrinha do Pontal. Obrigada pela companhia, lindona. Um beijo também para a Berenice, final do telefone 8077. E a Di Assisa está curtindo a nossa programação. Um beijão para você, Di.

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1: A gente separa um espaço para você contar a sua história aqui no Ritmo do Amor. Para participar, mande um recado no WhatsApp no 3499-136-2203 e um dos nossos produtores entra em contato com você e ele te ajuda a escrever essa história, tá?
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1: Boa noite, Ana Paula e ouvintes do No Ritmo do Amor. Podem acreditar, mas mesmo adulta, eu não sabia andar de bicicleta. Uma coisa tão básica, não é? Mas não pra mim. Eu me chamo Bruna e inventei. Eu queria aprender a andar de bicicleta. Uma tarde no parque com os amigos, eu me arrisquei e acabei tomando muitos tombos feios. Em um dos tombos, eu trombei com um rapaz e logo o amigo dele veio nos ajudar. Pois bem, engatei um papo com esse amigo dele e ele quis me ensinar a pedalar um pouco no outro dia. Já sabe, né, Ana? Ele era um gatinho e eu aceitei. Marcamos para o outro dia e ele, com muita paciência e carinho, me ensinou a andar de bicicleta. Isso aconteceu há 4 meses e posso te dizer que foi o melhor professor que já tive. Estamos namorando e nos conhecendo. A música que eu gostaria de ouvir é Toni Braxton, Unbreak My Heart. Ah, e só pra constar, agora eu sei andar de bicicleta, Ana.

O som do Chris Brown, With You. E um beijo para o Pacheco. Ana, eu adoro a sua programação. Tenho 72 anos, tô nativa. Ô Pacheco, muito obrigada pela sua companhia, queridão. Uma ótima noite para você. Beijo também para o Wesley, que tá curtindo a gente, trabalhando. Ele é porteiro. E um beijo para o Edgar. Ana, me chamo Edgar. É a primeira vez que participo. Adoro a sua programação. Mande um beijo para a Sandra, a minha esposa, há 24 anos. Quase bodas de prata, hein, Edgar? Parabéns, um beijão.

0: 11:24. 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
2: O ex-presidente da Venezuela, Nicolás Maduro, defendeu o diálogo como caminho para a reconciliação nacional, dias antes da primeira reunião presidencial entre o governo interino e setores da oposição. A mensagem foi divulgada em suas redes sociais. Maduro está preso nos Estados Unidos desde janeiro e responde ao lado da esposa a acusações de tráfico de drogas e armas que ambos negam. O encontro entre o governo e a oposição está previsto para a próxima semana em Caracas e deve discutir temas como reconstrução de áreas atingidas por terremotos, além de direitos políticos e fortalecimento da democracia no país.
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2: Aqui você pode participar a hora que você quiser. Se você ainda não tem o nosso WhatsApp, aproveite para salvar no seu celular. 3499-136-2203. Eu te espero lá no meu Insta, no Sou Ana Paula Barros. É a vez do Bryan Adams. Everything I do it for you.

Casey and Jojo, All My Life. Um beijo para a Radassa, final do telefone 4299. Ana, estou sem namorado e adoro te ouvir. Radassa, logo logo você vai conhecer uma pessoa especial e ela conta um pouco da sua história. Obrigada pela sua companhia. Um beijo também para o Guilherme, ele manda um beijo para a Amanda, a sua namorada. Obrigada pela companhia de vocês.

Hora de encerrar a sequência e com Gregory Grade, and Walk Away from Love. Eu volto depois do intervalo. Passaremos mais 2 horas agarrados, ouvindo boa música.

0: 11:54.
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Aqui no Ritmo do Amor, Olivia Newton-John, Magic. E aqui no meu Insta, um beijo para a Júlia Medeiros, um beijo também para o Maurício Silva e o Vinícius está curtindo a nossa programação. Obrigada pela sintonia de vocês.

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0: Se essa noite eu posso te dar um conselho, aqui vai. Fique longe de pessoas que agem como vítimas de um problema que, na verdade, elas criaram. A gente não precisa carregar esse peso, não é? Sejamos livres. Lana Richie, Truly.

0: Obrigada. Boa noite. Muito bom estar aqui com vocês no show da Família Lima, que eu adoro tanto. Obrigada pelo convite mais uma vez. Eu já disse para eles umas mil vezes, mas eu queria agradecer na frente de vocês aqui, dizer o quanto eu estou feliz de participar desse show lindo, dessa comemoração linda de vocês.
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All This Love, música do The Barge, aqui no Ritmo do Amor. Um beijo para o Bento. Ana, tenho 19 anos e adoro o seu programa, porque o meu pai adora também. Quero mandar um abração para o seu Augusto, que está curtindo a gente. Oh, muito obrigada, Breno, pela sua companhia. Um beijo para você e para o seu pai. Um beijo também para a Berenice. Ela manda um beijo para o José Silva, o seu maridão há 40 anos. Eita coisa boa. Felicidades para vocês.

O som do Coldplay para encerrar a sequência Feels Like I'm Falling in Love. Antes a Dionne Warwick, No Night So Long. Já já eu volto com você e com Black, Wonderful Life.

0: meia-noite 55.
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2: Aproveite para salvar no seu celular o nosso WhatsApp 3499-136-2203. Você pode participar lá no meu Insta, no Sou Ana Paula Barros. Eu te espero. Wonderful Life, para começar mais uma sequência romântica. Black.

os sucessos da Taylor Swift, aqui no Ritmo do Amor, Love Story. Um beijo para o Rinaldo, ele tá curtindo a gente. Manda um beijo para a Fabiana, sua namorada. Obrigada pela participação de vocês. E ele continua: Fabi, foi a melhor coisa que me aconteceu depois de um divórcio tão conturbado. Deus abençoe vocês.

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3: O Supremo Tribunal Federal retoma as atividades nesta segunda-feira após o recesso de julho, com uma pauta recheada de temas polêmicos. Entre os assuntos que podem ser julgados estão a mineração em terras indígenas, a relação de trabalho de motoristas de aplicativos, a proibição de jogos de azar e mudanças na lei da ficha limpa. O STF também deve acompanhar novos desdobramentos de investigações sobre o Banco Master, o escândalo do INSS e as emendas parlamentares. Outro tema em discussão é a criação de um código de ética para ministros da corte, que deve avançar após as eleições de outubro.
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2: Talvez você conheça uma pessoa que sempre coloca a culpa no outro. Ela nunca é responsável por nada, por nenhum desentendimento, confusão. É fácil culpar sempre quem explode, quem grita, quem perde o controle. Mas tem gente que maquina o mal em silêncio e se passa por inocente. Madonna, Spanish Eyes.

Alessi Brothers com Christopher Cross, Forever. Um beijo para o Reinaldo, final do telefone 0144. O Romualdo está curtindo a nossa programação e ele manda um abraço para Amanda, a sua namorada há 4 meses. Ele acrescenta: Ninha, nunca fui tão feliz e eu fico feliz por vocês.

0: Hora de encerrar no ritmo do amor desta terça. E hoje com Susan Vega, Luca, teve também o Marco e Sabino Reluz. Muito obrigada pela sua companhia. Obrigada também pela sua participação no 3499-136-2203. Foi uma delícia passar 4 horas só com você. Eu te espero lá no meu Insta, no Sou Ana Paula Barros. Beijo da Ruiva, fica bem.
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0: 1:54.
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0: Olá, tudo bem com você? A voz é a mesma, mas a programação é diferente. Agora começa o Sonâmbulos desta quarta-feira e eu, Ana Paula Barros, passarei um tempo aqui com você. Claro que eu conto com a sua companhia se você não está com sono e conto também com seu pedido musical. 3499-136-2203.
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0: A primeira de hoje é Gustavo Mioto.

0: Você é sempre muito bem-vindo. E se ainda não conseguiu dormir, eu te faço companhia. Uma programação feita pra nossa madrugada. Até já.
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3: 2:25.
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4: Começa nesta segunda-feira a campanha nacional de multivacinação, que vai até o dia 1º de setembro em todo o país. A ação tem como objetivo atualizar caderneta de vacinação de crianças e adolescentes menores de 15 anos com a aplicação de doses que estiverem em atraso. Entre as vacinas disponíveis estão as de poliomielite, sarampo, HPV, febre amarela, influenza, Covid-19 e dengue, nos municípios onde ela faz parte do calendário. O dia da campanha está marcada para 22 de agosto. A orientação é que pais e responsáveis levem a caderneta de vacinação à unidade de saúde mais próxima para conferir se há doses pendentes.
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0: Que bom que você tá aí do outro lado curtindo Sonâmbulos junto comigo. Uma ótima madrugada para você.
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0: Chega junto, Felipe Araújo.

0: Marcando presença no Sonâmbulos, Simone Mendes. Hora do nosso intervalo comercial, mas eu não demoro.
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3: Duas e 56.
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6: De volta com Sonâmbulos e a gente vai passar

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0: Ei, psiu. Dorme não. Sonâmbulos está no ar.
1: Não tem jeito, meu compadre. Vambora. Ela vacilou comigo, nós estamos aí. Tudo certo.

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1: Marcando presença no Sonâmbulos, Jorge Mateus. Mais um intervalo pra gente. Eu não demoro.
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4: 3:25.
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5: O presidente da Argentina, Javier Milei, voltou a criticar o presidente Luiz Inácio Lula da Silva e o chamou de ladrão e corrupto durante a entrevista à TV Argentina. As declarações ocorrem em meio à crise diplomática entre os dois países, que se intensificou após Milei participar de um evento político em São Paulo na semana passada. O governo brasileiro já havia convocado o embaixador da Argentina para prestar esclarecimentos e classificou o episódio como sem precedentes. Lula também endureceu o tom nos últimos dias e afirmou que não aceitará interferências externas na política brasileira.
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Muito bom ter você pertinho, curtindo a nossa programação e onde você estiver, você pode participar pedindo a sua música preferida lá no WhatsApp no 3499-136-2203. Sonâmbulos. Passando por aqui, Diego e Arnaldo.

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0: Vou uma pausa nas músicas e eu prometo não demorar.
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0: 3:55.
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7: De volta com Sonâmbulos e você é muito bem-vindo. Eles a gente conhece. Guilherme Benuto.

0: 4h23.
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3: A cidade espanhola de Ceuta, no norte da África, enfrenta uma das maiores crises migratórias dos últimos anos. Em apenas 2 dias, cerca de 50 mil pessoas atravessaram a fronteira entre o Marrocos e o território espanhol, muitas delas nadando pelo mar ou escalando a cerca de divisa. A maioria dos imigrantes diz que fugiu da falta de emprego e de perspectivas, na esperança de recomeçar a vida na Europa. As autoridades espanholas reforçam a segurança na região e continuam o processo de identificação e devolução de parte dos imigrantes ao Marrocos. A crise já provoca repercussão na União Europeia, que discutirá medidas conjuntas para reforçar o controle das fronteiras.
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8: Tô de volta pra te fazer companhia nessa madrugada.
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8: Passando por aqui, Luan Santana.
11: Diretamente de Belo Horizonte, Luan Cine 2.0. Vamos ver o céu, vai.

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0: Foi muito bom ter você pertinho, curtindo a nossa programação. Que delícia! O Sonâmbulos dessa madrugada fica por aqui. Eu te espero mais tarde e eu quero te lembrar que, claro, você pode participar no WhatsApp 3499-136-2203. Peça sua música e eu passo o seu pedido para o Rogério. Beijo da Ruiva. Fica bem.
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0: 4,56.
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1: Bom dia pra você, uma ótima quarta-feira. Tá começando o Pé no Barro. Eu sou o Luciano Leão e aqui, ó, o negócio é a saudade, viu? É, resgatando clássicos da música sertaneja. Hoje, dia 5 de agosto, quarta-feira, 5 de agosto, dia da farmácia. Então você é profissional da farmácia, pode ser o balconista, pode ser o farmacêutico. Um abraço a você, viu? É, você que tá aí no caixa agora. Muito obrigado pelo serviço prestado à sociedade. Olha pra você hoje, Jorge Mateus, bom demais, né? Jean Giovanni, quer começar bem? Vamos de César Menotti e Fabiano. Música.

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0: descendo o pé no barro. Relembrou muita história? Ih, é só o começo. Vai relembrar muita coisa boa. Por exemplo, ó, vai ter Cleiton e Camargo, vai ter Jades e Jadson. Você continua aí. 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
3: 5:26.
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4: Cuba voltou a enfrentar um apagão nacional após o colapso da rede elétrica na noite de domingo. Segundo a imprensa estatal de energia, o sistema elétrico foi totalmente desconectado, deixando milhões de pessoas sem energia. O governo informou que trabalha para restabelecer o serviço. Esse é o quinto apagão nacional registrado no país somente em 2026 e o 11º desde o fim de 2024. As autoridades cubanas atribuem a crise ao envelhecimento das usinas e à escassez de combustível, enquanto os Estados Unidos responsabilizaram a má gestão do governo cubano.
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0: Vem, continuando com a saudade. Você quer Fernando e Sorocaba? Então vamos.
3: Que moragem, né?

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0: Vem continuando por aqui. Eu sou o Luciano Leão e tô contigo. Tô aqui no Pé no Barro. A música sertaneja do passado marcando presença. Vamos abrir essa hora? Vamos abrir pensando um pouquinho nas coisas do dia a dia. Vamos com ela, frase Pé no Barro, hoje mandando o seguinte recado: pense bem, não deixe sua felicidade para o futuro, encontre motivos para ser feliz hoje, agora. Tá aí, Thiago.

0: chamada.
1: Eita, que sequência que foi essa que eu adorei, Torinho, adorei. Viajei, relembrei e vou continuar viajando com você. Daqui a pouco tem Zezé e Luciano, hein?

0: 6h25.
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3: Ah, pode aumentar o volume aí. Pode aumentar. Pode cantar junto. Saudade demais, Zezé de Camargo e Luciano.

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nosso ponto final de hoje. Estamos encerrando por aqui a nossa quarta-feira. Eu, Luciano Leão, vou embora, mas amanhã a gente tá de volta aqui com as melhores de todos os tempos da música sertaneja. Você continua com a gente, na volta vem muita coisa boa. Até amanhã, gente. Valeu! Alô!

0: 6:55.
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Umidade durante a tarde. No sudeste, Belo Horizonte e Junqueirópolis seguem com sol e temperaturas agradáveis. Já no nordeste, Feira de Santana terá sol entre nuvens, enquanto Boquim poderá registrar chuva fraca e passageira nas primeiras horas do dia. E você fica sabendo também. STF amplia a isenção fiscal na compra de veículos para pessoas com deficiência. Relatório da CGU aponta maior custo nas emendas PIX. Essas e outras informações você ouve a partir de agora. E começamos com Jorge Mateus e Lauana Prado. Haverá sinais.

0: 7:04, horário de Brasília.
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0: O Supremo Tribunal Federal decidiu que pessoas com deficiência mental leve e com transtorno do espectro autista nível 1 também têm direito a comprar veículos com benefícios fiscais. Os ministros consideram inconstitucional o trecho da lei que limitava o benefício apenas a casos moderados e graves. Para o STF, não é possível fazer distinção automática com base na intensidade da deficiência. A decisão determina que cada pedido seja analisado individualmente, conforme os critérios previstos em lei. Segundo dados do mapa Autismo Brasil, cerca de 12.600 pessoas com autismo nível 1 podem ser beneficiadas pela medida.
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1: A crise política entre FIFA e UEFA ganhou mais um capítulo. Agora o presidente da UEFA, Alexander Seferin, tenta conseguir apoio dos principais clubes europeus para um possível boicote à próxima Copa do Mundo de Clubes. A estratégia é convencer Nasser Al-Khelaifi, presidente do PSG e da Associação de Clubes Europeus, que reúne mais de 850 equipes no continente. A conversa deve acontecer durante a Supercopa da UEFA, no dia 12 de agosto. O movimento é mais um desdobramento do conflito entre o UEFA e o presidente da FIFA, Gianni Infantino, que enfrenta a resistência de diversas entidades após a polêmica proposta de vender ações dos torneios da FIFA a investidores privados. Mesmo com a ideia tendo sido abandonada, a tensão nos bastidores do futebol internacional continua. Por aqui, Cido Gameiro, e a qualquer momento tem mais notícias do futebol internacional no Torcida Brasil.
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1: 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Continuamos por aqui com muita música pra você.
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0: Fique por Dentro e agora um breve intervalo. Já já tem muito mais para você.
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3: 7:16.
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0: Continua por aqui o Fique por Dentro e agora tem Gustavo Mioto e Ana Castela, princesa.

0: 7h23 no horário de Brasília.
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0: Um relatório da Controladoria Geral da União aponta que as chamadas emendas PIX podem gerar gastos mais altos aos cofres públicos em comparação com as compras centralizadas pelo governo federal. A auditoria analisou mais de 3 mil aquisições de máquinas, como retroescavadeiras, motoniveladoras e tratores, e concluiu que a fragmentação das compras reduz a eficiência e aumenta os custos. Segundo o documento, a centralização das aquisições pelos ministérios poderia gerar uma economia de até 25%, além de garantir mais transparência e melhor controle dos recursos. O relatório foi encaminhado ao Supremo Tribunal Federal e ressalta que não questiona a legalidade das emendas parlamentares, mas alerta sobre os impactos da forma como esses recursos vêm sendo executados.
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0: sobra, viu, Matheus?
1: É, sobra.
0: Mas nota 7 passa tranquilo de ano.
2: 7h26, horário de Brasília.
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2: Um sistema da Vivo criado para bloquear ligações indesejadas virou alvo de uma disputa entre operadoras de telefonia e está sendo analisado pela Anatel. Segundo a Vivo, o serviço identifica e bloqueia chamadas em massa e possíveis fraudes antes que elas cheguem aos clientes. Já outras empresas afirmam que o sistema também tem impedido ligações legítimas, inclusive de hospitais, prefeituras e serviços essenciais. As reclamações apontam milhares de chamadas bloqueadas. A Anatel informou que analisa o caso e busca uma solução que garanta a proteção dos consumidores sem prejudicar a comunicação de serviços considerados legítimos.
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0: 17:31, horário de Brasília.
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0: Um sistema de monitoramento em rodovias federais revelou que muitos motoristas reduzem a velocidade apenas para passar pelo radar e voltam a acelerar logo em seguida. Em um trecho de 11 quilômetros, próximo a Uberaba, em Minas Gerais, foram registradas 1.500 infrações no radar. Mas a análise da velocidade média apontou um número 66 vezes maior de motoristas acima do limite. Atualmente, o Código de Trânsito não permite multas com base na velocidade média do percurso. Um projeto de lei que trata do tema está em discussão na Câmara dos Deputados. Enquanto isso, a Polícia Rodoviária Federal segue investindo em ações educativas e novos trechos com esse tipo de monitoramento deve ser implantados em diversos estados até o final deste ano.
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0: Na sua manhã de quarta-feira, música e informação na medida certa. Vamos ao intervalo, é coisa pra um café. Daqui a pouquinho tem muito mais.
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3: 7h36.

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12: Estamos de volta e agora com Danilo e Davi. Não mexe nas minhas gavetas.

0: 7:42, horário de Brasília.
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0: Golpistas estão usando o nome de Desenrola Brasil para aplicar fraudes nas redes sociais. Um levantamento da UFRG identificou centenas de anúncios falsos que imitam um programa do governo e até divulgam o suposto Libera Brasil, que não existe. Segundo o estudo, muitos desses anúncios utilizam logomarcas oficiais, nomes de bancos e até conteúdos produzidos com a inteligência artificial para enganar as vítimas. Especialistas orientam que cidadãos não cliquem em propagandas recebidas pelas redes sociais e busquem informações apenas nos canais oficiais do governo. A Meta informou que remove conteúdos fraudulentos assim que são identificados e recomenda que os usuários denunciem qualquer anúncio suspeito.
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0: 7h45 no horário de Brasília.
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0: E o momento é pra Torcida Brasil? Sim, mundo esportivo no ar.
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0: Novak Djokovic voltou a defender as mudanças nas regras do tênis. O sérvio, atual número 5 do mundo, sugeriu um novo formato de pontuação para reduzir a duração das partidas e tornar o esporte mais atrativo. A proposta é que os sets passem a ser disputados em 4 games sem vantagem no empate, mas em melhor de 5 sets. Segundo Djokovic, a ideia é manter os jogos dentro de uma janela de até 2 horas, o que, na opinião dele, seria melhor para jogadores, torneios e torcedores. O tenista de 39 anos, já defende há anos as mudanças na modalidade e foi um dos fundadores da Associação dos Jogadores Profissionais de Tênis, entidade criada para buscar melhores condições para os atletas no circuito mundial. Por aqui, Cido Gameiro, e a qualquer momento tem mais notícias do mundo esportivo no Torcida Brasil.
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0: Continuamos por aqui com muito mais músicas para você.
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0: essa foi a nossa última. Muito obrigado pelo carinho, pela sintonia. Que você tenha um dia esplêndido. Nos falamos amanhã no mesmo horário. Um abraço.
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3: 7:54.

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0: Olá, meu amigo, olá, minha amiga ouvinte. Eu sou o Padre Ezequiel e estamos iniciando o momento Despertai. Desejo graça e paz à tua vida, luz para as tuas escolhas e para o teu caminho. Gostaria de falar hoje sobre a questão da sexualidade como uma força que existe no ser humano, nem sempre vivida de forma correta. A sexualidade, não há dúvidas que é uma força determinante, presente no ser humano. Nela está tanto a ânsia por vitalidade como por autossuperação e por êxtase. A sexualidade pode tornar-se uma das fontes mais importantes para a espiritualidade, para o bem, para a verdade. Um estudioso sábio da Igreja Antiga, ele não nega isso. No entanto, ele acha que o perigo está em refugiar-se dentro de um mundo de aparências quando falamos em sexualidade. Pois a sexualidade tem muito a ver também com frustração. Muitos há que, por não suportarem a desilusão, acabam se refugiando na sexualidade. Neste caso, a sexualidade acaba não sendo o lugar mais íntimo do amor e do êxtase, nem a possibilidade de unir-se à pessoa amada, mas um modo de entrar no mundo aparente da fantasia. E aqui está o perigo, que é o da autossatisfação sexual. Então aqui já não existe mais a união do homem e da mulher através do ato sexual, mas da fuga para dentro das fantasias sexuais que a própria pessoa cria por si mesma. Neste caso, a sexualidade torna-se uma ilusão. Em vez de me encontrar com uma pessoa real e deixar-me envolver completamente por ela, utilizo a sexualidade para representar fantasiosamente meu próprio mundo. Um mundo de aparências, onde tudo é maravilhoso, onde eu não preciso levar ninguém em consideração, mas fico tão somente curtindo a minha sexualidade. Na atualidade, os mais variados relatos sobre abuso sexual de crianças e sobre assédio sexual de mulheres no ambiente de trabalho são certamente uma demonstração de que se trata de um perigo bem real. Nesses casos, a sexualidade não é verdadeiramente vivenciada e acaba se fugindo do esforço de entrar em contato com os outros e de unir-se a eles com cuidado. E então a sexualidade é vista apenas como satisfação do desejo e não como expressão de um amor capaz de entregar-se íntima e totalmente ao outro. É assim que pessoas, a partir de uma sexualidade não plenamente integrada, acabam ferindo os outros em dignidade. Pois não há ferida mais dolorosa e violência mais brutal e humanamente mais indigna do que a sexual, principalmente quando ela rebaixa o ser humano ao nível da mercadoria. Por isso, caro ouvinte, a sexualidade é uma força importante no ser humano, mas ela precisa estar integrada na força do amor, onde há o encontro com a outra pessoa e a responsabilidade com ela. Pensemos nisso. Vivamos bem. Mais mensagens através do nosso Facebook. Curta a nossa página. Um forte abraço. Deus te abençoe e te guarde. Em nome do Pai, do Filho e do Espírito Santo. Amém.
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16: Salve, salve, galera. Muito bom dia. São 8 horas com 4 minutos. Manhã de quarta-feira, meio de semana, dia 5 de agosto, em Ampere 17 graus. Um grande abraço para você que nos ouve em Ampere, você da região. Obrigado pela audiência, pelo carinho, pela companhia. Estamos começando aqui na Interativa FM mais um Bom Dia Interativa nas nossas vidas neste meio de semana, nesta quarta-feira que amanheceu com chuva, né? Desde a madrugada já aqui em Ampere, boa parte da nossa região. Sudoeste do Paraná, assim como Santa Catarina, Rio Grande do Sul, aquele dia que já pede mais atenção, né? Para você que está aí na audiência com a gente, você inclusive que está no seu carro neste momento, se liga por aí. Hoje é o dia de você manter muito mais atenção aí na estrada, né? Dia de manter a tranquilidade ao volante, você que está aí na audiência com a gente, ó, farol aceso também no seu automóvel, na sua moto, na sua condução por aí. E cuidado no trânsito, tá bom? Para você que tá aí curtindo a gente, tá de boa no trabalho, tá de boa por casa, tá tomando aquele cafezinho, já tomou seu café, tá com a gente. Muito obrigado aí pela audiência, pelo carinho, pela companhia, que você tenha uma excelente quarta-feira. Até às 10 horas da manhã, eu, Pablo Neto, te levo por aqui com boa música e informação na medida certa, na programação interativa e, claro, sempre contando com você no 469-9930-56377. Manda um recado, deixa um bom dia e curta sua quarta-feira de chuva com a gente também aqui na programação 91.7. Chuva que ajuda em algumas coisas no campo, atrapalha outras coisas no campo. Para você que está aí no interior trabalhando, está com a gente, uma boa quarta-feira para você também, tá bom? Nosso programa Destaque Esporte às 8h30, nosso quadro Bem Viver às 8h45 da manhã, destacando aquela dica super especial para sua vida. A partir das 9 horas, eu recebo a companhia da Keldias e do Cido, que vão trazer para a gente por aqui as previsões do horóscopo. 9 horas da manhã, Interativa News, com o Departamento de Jornalismo da 91.7. Daqui a pouquinho, a gente traz aqui informações pelo Paraná, Rio Grande do Sul, Santa Catarina. A gente traz os destaques de hoje para você também na programação 91. A gente começa super bem a nossa manhã. Eu sou do Rapa. 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

0: Over My Head, o som de The Fray aqui na programação interativa. Legal demais, 8h14, uma boa manhã pra você.
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0: Sempre interagindo com você, atenção, dia 8, neste final de semana, sabadão, tem a 8ª Feijoada Beneficente dos Pais aqui em Ampere. Este grande evento que acontece e toda a arrecadação é destinada para o Projeto Lute, Rotary Clube, a Pai, Seminário, Menino Deus e Vila Esperança, tá bom? Atenção, você que está em audiência com a gente, ó. Você pode adquirir este delicioso almoço por apenas R$ 30,00, retirada de marmita a partir das 10h30 no Parque Santa Terezinha, a partir das 11h30 já vai ser servido no local também. Não esqueça, tem que levar prato e talheres, tá bom? Beleza? Lembrando ainda, ó, a pessoa da organização está recebendo doações de couve para preparo aí da feijoada. Quem tiver para doar, pode entrar em contato com a emissora também, tá bom? Legal, apoio sempre da Ampere FM, Interativa FM. 8h15 na 91, Papas da Língua, Lua Cheia.

0: Papas da Língua na Interativa, lua cheia, 8h20, intervalo super rápido, eu tô de volta com mais pra você na super manhã do nosso Bom Dia Interativa. Obrigado pela companhia.
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1: 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Daqui a pouquinho tem informação do mundo esportivo na Interativa. 17 graus aqui em Ampere. Jorge Matheus pra gente. A hora é agora.

0: Juntinho de nós, no Som 91.7, você vai lembrar de mim. 8 horas com 33 minutos, este é o Som da Interativa nesta super manhã. Com você, ouvinte, muito obrigado pela audiência, pelo carinho, pela companhia, onde quer que você esteja nesta quarta-feira, com aquele alerta do tempo, né? A frente fria que vem avançando, né? Chegou ontem já trazendo aí chuva, né? Durante toda a madrugada para nossa região sudoeste do Paraná, para boa parte do estado, para Santa Catarina, Rio Grande do Sul. Aqui no estado do Paraná são 156 cidades que estão, né, sob alerta de tempestades nesta primeira semana aí de agosto. Inclusive, a nossa cidade aqui, nosso município de Ampere, nossa região sudoeste, vários municípios, né, estão na lista que foi repassada aí pelo CIMEPAR. Os alertas já estão sendo encaminhados também nos celulares. O pessoal tem recebido aí as mensagens, né? E nesta quarta-feira a instabilidade aí se espalha, né, por todo o nosso estado, né, com grandes chances aí de raios, trovoadas, temporais. Então fica um recadinho super importante para você, para que você redobre a sua atenção, os cuidados, aonde você vai também permanecer durante o seu dia, tá bom? Durante a noite de quinta e sexta, a frente fria vai avançando, né? Aí por este, entrando pelo sul do Brasil, subindo aqui pelo nosso estado do Paraná e aumentando ainda mais o risco de tempestades, tá bom? Beleza? Recado aí super importante para você, nosso ouvinte, nesta manhã na programação 91, 8h35.
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0: Hora de informação esportiva na programação 91.7. Os jogos que movimentaram ontem, terça-feira, Copa do Brasil. Juventude e Atlético Mineiro fizeram um jogo que se encaminhava para mais um empate em 0-0 e aos 49 da segunda etapa. O Juventude faz isso com o torcedor, leva o gol e o Atlético Mineiro está classificado à próxima fase. Remo e Santos fizeram um duelo também com um jogador expulso do Remo e o Santos, com gol de Rony, 29 da segunda etapa, deu a classificação para o Santos aí para a próxima fase da Copa do Brasil. Hoje tem Cruzeiro e Chapecoense às 19 horas, 19:30 Grêmio e Mirassol, Fortaleza e Palmeiras às 21:30. Os jogos que movimentam hoje a Copa do Brasil, além de Fluminense e Vasco, o jogo também das 21:30. 30 informações para você do esporte, 10:30, retorno por aqui. E lá, meu amigo Wanderlei Silva destaca também Ampere Futsal, entra em quadra hoje e já mais informações do mundo esportivo. 8 horas com 36 minutos, bom dia.
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5: Sempre interagindo com você, 8h40. 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
5: Maravilha, 8h43, com você ouvinte, o sucesso tá de volta.
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5: Com Chimarrão.

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4: Hoje o Bem Viver vai falar sobre autoestima. Conquiste a autoestima que você precisa para enfrentar qualquer desafio. Como? O Bem Viver está aqui para te ajudar. Em primeiro lugar, não volte atrás. Toda vez que você faz uma escolha, se arrepende depois? Então, mude esse padrão. Realize um exercício prático bem fácil. Escolha uma coisa e, quando passar por sua cabeça uma pontinha de dúvida, repita para si que o caminho que tomou foi o correto, foi o melhor. A outra dica, foque em seu problema e não no problema do seu amigo ou amiga. É claro que, quando precisarem de você, você vai estar lá. Mas que tal se colocar em primeiro lugar nessa situação? Você não é egoísta porque está se valorizando. Pare com isso. E você jamais vai saber se algo não vai dar certo se não tentar. Enumere os prós e contras e analise. Pense, tenha paciência. Com isso em mãos, você vai ter mais clareza para tomar a melhor decisão naquele momento.
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7: Sempre interagindo com você, 8h52. Seguimos por aqui, eu e você, até as 10 horas da manhã. Lembrando, você que está aí com a audiência com a gente, acesse o Instagram ou o Facebook da 91.7. Vai lá, faça como fez já a galera por aqui, que já comentou. Obrigado pelas participações. Vai lá, comenta. Marca o Auto Posto Bom Princípio, marca mais uma pessoa nos comentários, curta também o post, tá bom? 9h50, você vai concorrer por aqui a um pão de queijo mais achocolatado no oferecimento do Auto Posto Bom Princípio. E com este tempinho assim, né? Com a chuvinha, nada melhor do que um chocolate quente, do que um cafezinho, pão de queijo. Você pode concorrer aqui ao achocolatado e este pão de queijo do Auto Posto Bom Princípio no sorteio de hoje, né? Tem muita gente aí que não pode faltar um cafezinho passado na hora, né? Com o tempo desse jeitinho aí. Tem gente que vai pro chimarrão, tem gente que manda aquele pãozinho caseiro, bolinho de chuva, né? E sempre na companhia aqui da 91.7. Obrigado pela audiência e pelo carinho de todos vocês aqui na programação 91.7. Tá bom? 8h53, bora de música? A galera tá com a gente, tá afim de curtir som e é hora de outro lugar aqui na programação 91, hora de Detonautas na Supermanhã do nosso Bom Dia Interativa.

0: Hysteria, o som de DeFilippard aqui na programação 91. Legal demais, indicação da Daya. E este é o som que fecha por aqui a nossa primeira hora na 91.7. Eu vou para o intervalo, volto super rápido, trazendo por aqui a companhia de Caldias e Cido com o Bom Astral de hoje.
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0: YX940, essa é a Interativa FM, este é o Bom Dia Interativa. Sou Pablo Neto, estou contigo por aqui até as 10 da manhã e esta é a segunda hora do nosso programa, com muita música, informação na medida certa e sorteio rolando.
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0: Para você que está curtindo 91, para você que está sintonizando agora com a gente, seja bem-vindo, seja bem-vinda. A gente lembra você o seguinte, ó, tá rolando por aqui a promoção com o Alto Posto Bom Princípio. Tem sorteio hoje na programação 91.7. Tem sorteio hoje rolando de pão de queijo com a chocolate.

Tá, para você que tá aí curtindo a gente nesta manhã, participar do Facebook ou no Instagram da Interativa, comentando por lá, marcando o Alto Posto Bom Princípio e mais uma pessoa nos comentários, tá bom? A temperatura é de 18 graus aqui na Interativa. Daqui a pouquinho tem Bom Astral com Kel Dias e Cedo. A gente começa a segunda hora ao som de Skank, do mesmo jeito.

0: Shallow Woman, o som de Lady Gaga pra você na Super Manhã Interativa, 9h15, hora de Bom Astral.
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2: Astral está no ar e as previsões pra hoje, né, Kel?
3: Vamos lá, cedo começando com quem é de Áries, né? Áries, seguinte, ó, talvez tenha que se empenhar um pouquinho mais pra conseguir se concentrar no serviço, tá? Mas sua energia deve surpreender, já que o seu lado dinâmico e versátil virá à tona e você vai dar conta do recado. O número é o 36 e a cor magenta.
2: Touro, tensões, intrigas e picuinhas fazem parte do combo e será preciso segurar a língua para não falar umas verdades. Apoie-se na paciência do seu signo para entender com quem convive, até porque o clima vai melhorar à tarde. Número 4, cor azul.
3: Agora você, Gêmeos, atenção! Será preciso ter mais disciplina, prudência e planejamento ao lidar com os interesses materiais, ainda mais no período da manhã. Controle o orçamento com mais rigor e evite ficar de cabeça quente à toa para não prejudicar seu bem-estar, tá bom? O número 33 é a cor amarelo.
2: Câncer, meça as palavras para não se indispor com quem convive ou trabalha. Hoje, a ordem é se dedicar mais afinco às suas metas, mas sem perder tempo com outros interesses. Foque nos seus compromissos e deixe para resolver assuntos pessoais. Número 24, cor rosa.
3: E daqui a pouco a gente volta com mais previsões pro seu horóscopo aqui no Bom Astral. Pra quem é leão, virgem, libra e escorpião.
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0: Valeu, obrigado, Kel Dias. Valeu, Cido. A gente para por aqui no intervalo comercial e eu volto já já com mais pra você na Super Manhã Interativa.
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6: Tamo junto, já estamos de volta. Como é bom ter você com a gente aqui na programação 91 nesta quarta-feira. Tá na audiência com a gente? Tá no trânsito? Tá no seu carro? Vá de boa, vá com tranquilidade. Choveu a madrugada toda, né? Tivemos boa parte aí chovendo ainda no comecinho desta manhã. O chão aí escorregadio, tá molhado. A visibilidade diminui, portanto, faróis acesos e vá de boa aí no seu. No seu carro, aí no seu automóvel, na sua moto, enfim, onde quer que você esteja aí com a gente nesta manhã curtindo 91, vá de boa, tá certo? Ó, lembrando, hein, você que tá aí na audiência com a gente, não esqueça, tem o dia D de multivacinação que acontece aqui em Ampere e está marcado para o dia 27 de agosto, que será numa quinta-feira, tá bom? O atendimento será das 5 da tarde até as 20 horas em todas as unidades de saúde aqui do nosso município de Ampere, para receber aí crianças, adolescentes, adultos e idosos para atualizar a carteira de vacinação. Tá bom? Durante todo este mês, acontece a multivacinação em todo o estado do Paraná. Você pode procurar aí, né, o pessoal da saúde. No dia 27 tem esse dia aí com este horário diferente, né, das 5 às 20 horas, das 5 da tarde às 8 da noite. Vai ser numa quinta-feira, dia 27 de agosto, para você que está aí curtindo a gente ficar bem informado e poder fazer a sua vacinação também, aí da sua criança, levar papai e mamãe, atenção aí com os idosos, né? Tá certo, gente? Aqui na Interativa, hora de boa música. Melim chega pra cantar pra gente, tem meu abrigo no som Interativa.

0: Into the Dark, o som de Three Doors Down na Supermanhã Interativa. Antes da gente trazer informações do Interativa News, é hora de Bom Astral.
1: 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Bora pra mais previsões, Kelzinha?
2: Vamos lá, Cido, chegou sua vez, Leão.
1: Opa!
2: Leãozinho, deixa eu te contar, há risco de se deparar com imprevistos e dissabores nessa manhã, tá? Mas depois do almoço tudo deve entrar nos eixos e o serviço vai render. Você pode bolar planos criativos e começar algo diferente com grande potencial de lucro, tá vendo?
1: Olha só, hein? Coisa boa, hein, Kel?
2: É bom, o número 22 é Aquário Cinza.
1: E chegou sua vez, Virgem. É hora de ir suave na nave, melhorar a comunicação e controlar as críticas. Os astros recomendam mais diplomacia, especialmente com amigos e conhecidos. Toda cautela será bem-vinda e não convém tomar nenhuma decisão impulsiva ou ao lidar com o dinheiro. Número 22, cor verde.
2: Agora você, Libra, olha, Librinha, hoje o astral dá uma balançada na parte da manhã e nem tudo pode fluir como você gosta e espera. Tensões e tretas vão rondar as relações em geral e há risco de desavença, principalmente com quem tem algumas diferenças. O número é o 47 e a cor branco.
1: Escorpião, é melhor abrir o olho para não se sobrecarregar com deveres e preocupações. Faça tudo com mais calma e organize direitinho para cumprir suas atribuições sem penalizar o seu bem-estar. Número 43, cor vermelho.
2: E daqui a pouco a gente volta com as últimas previsões pro seu horóscopo aqui no Bom Astral. Pra quem é Sagitário, Capricórnio, Aquário e Peixes.
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0: Valeu, Kel Dias. Obrigado, Cido. 9:31. Vamos para o intervalo comercial. Tem informações por aqui no Interativa News.
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4: A Secretaria de Indústria, Comércio, Serviço, Emprego e Turismo de Francisco Beltrão vai realizar um encontro para empreendedores, empresários e pessoas que desejam abrir o próprio negócio. Durante o evento, serão apresentadas alternativas de crédito e soluções para incentivar a inovação empresarial. O encontro acontece no dia 10 de agosto, das 7 às 9 da noite, no bairro Vila Nova. O evento foi planejado para conectar empreendedores a novas oportunidades de desenvolvimento. Um dos principais objetivos da rodada é aproximar os empreendedores das instituições financeiras e mostrar que o crédito, quando utilizado de forma estratégica, pode ser um importante aliado no crescimento dos negócios. Ao todo, 11 instituições financeiras e diversas entidades parceiras irão participar da rodada de negócios. As inscrições são gratuitas e feitas pela internet. Mas lembrando, as vagas são limitadas.
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0: Com você até às 10, o Bom Dia Interativa, 9 horas com 36 minutos. Como está sua manhã por aí? Tudo bem? Muito obrigado pela sua audiência, tá bom? Pra você que não tá sabendo ainda, no nosso Instagram ou pelo Facebook, se você preferir, participe por lá e concorra, tá? 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Boa sorte para todo mundo, 9h50, rola o sorteio aqui na Interativa. Daqui a pouquinho tem as últimas do Bom Astral de hoje com a Keldiz e com o Cido. Agora é hora de Atitude 67, tem Dia X.
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Pede aqui na interativa do Reason, na indicação da nossa ouvinte. Valeu, Jô, obrigado pela audiência, tá bom? 9h47, galera, eu vou pro intervalo, em 2 minutos eu tô de volta com você, trazendo por aqui o sorteio de hoje, parceria Auto Posto Bom Princípio com o pão de queijo achocolatado na 91.

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7: Sempre interagindo com você, 9h50. Um grande abraço para você que nos ouve em Ampere Região. Obrigado pela audiência. Lembrando, hein? Sexta-feira tem promoção, tem sorteio do Dia dos Pais aqui na 91.7, tá bom? Então fica ligado, fica ligada com a gente. Sexta-feira, todos os detalhes para você concorrer a uma caixa de edição exclusiva para você presentear o seu paizão também aqui na programação da 91.7. Tá bom? Muito obrigado aí pela audiência de todos vocês aqui na Interativa. Hora de sorteio para essa galera que deixou recado por aqui no nosso Instagram e Facebook, comentou, deixou aí o seu comentário para a gente, marcando mais uma pessoa e também o Alto Posto Bom Princípio. Desejo boa sorte para todo mundo que está curtindo a Interativa. É hora de rolar o nosso aplicativo por aqui. Boa sorte, tá rodando o nosso aplicativo, tá saindo por aqui, saiu o número, vamos lá para a nossa listinha, para saber quem é o ganhador ou a ganhadora de hoje, deste pão de queijo com achocolatado, e quem leva o prêmio de hoje é Maricele.Silva.399, marcou por aqui quem? Marcou Elisete Germano, marcou Alto Posto Bom Princípio, tá certo, tá correto. Alô, Maricele.Silva.399. Passa aqui na rádio, na recepção, para retirar o seu cupom, para retirar o seu vale aí com a Dani ou com a Ana, tá bom? Você tem aí até sexta-feira para retirar este vale, para poder aproveitar o seu prêmio lá no Alto Posto Bom Princípio. Com o tempinho assim, se eu fosse você, Maricele, vinha hoje buscar já para aproveitar, né, o clima agradável, gostoso, por um achocolatado com pão de queijo. O que você acha? Beleza, né? 9h52, gente amiga, muitíssimo obrigado pelo carinho de todos, pela audiência, pela sintonia, onde quer que esteja com a gente. Mais uma vez, a gente quer força, né? Sobre o clima, sobre o tempo, né? A frente fria que está avançando aí pelo sul do Brasil. Já chegou o nosso estado do Paraná, já passou por Santa Catarina. Vem avançando, né? Trazendo aí chuva forte, raios, rajadas de vento intensas, né? Possibilidade de granizo em algumas localidades, também aí tempestades. Então, que você possa também ficar alerta aos comunicados, aos recados que chegam aí no seu celular, com alerta sempre também do IMET e do CIMEPAR, tá bom? Um recado super importante para você aí para este alerta, né? Infelizmente aí Rio Grande do Sul, mais uma vez na rota, né? O Rio Uruguai já saindo da caixa, né? tá lá na chegando aí próximo aos municípios aí de Itaqui, Uruguaiana, né, o Rio, a bacia do Rio Uruguai, seus afluentes aí com este quantidade de chuva que tem caído aí aos arredores, tem aumentado aí bastante o volume, portanto, aí toda a atenção aí é pouca, então redobre todos os cuidados, tá bom? Gente amiga, beijo no coração, paz e saúde, a gente volta a se encontrar no rádio amanhã às 8 horas, forte abraço pra você, até lá, falar de amor não é amar, Capital Inicial aqui na Supermanhã da 91.7 e claro, a gente dá o play de novo pra você aqui na Interativa FM, valeu galera, tchau, tchau.

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5: 10 horas.
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2: Olá, muito bom dia, Ampere. Bom dia a toda a região. Manhã Total chegando por aqui para você na melhor Rádio Interativa FM 91,7. É manhã de quarta-feira, é dia 5 de agosto de 2026. Aquele abraço para você da cidade do interior, todas as cidades circunvizinhas aqui da nossa região, onde as ondas da Interativa chega. Obrigado pelo carinho da audiência, companhia e sintonia. Eu sou Vanderlei Silva e a partir de agora, trazendo para você os melhores sucessos, muita informação, notícias do esporte, previsão do tempo para sua manhã ficar completinha. Claro, a sua interatividade, sua indicação musical pelo nosso WhatsApp, sempre online no 9935-6377. Tá começando Manhã Total, primeirona chegando, Ana Castela.

0: Fechando o bloco, Vandeco, Caverna do Dragão, fechando por aqui o primeiro bloco de músicas do nosso Manhã Total, no oferecimento de Madame Calçados, Notável Móveis, Aciamp e Simoneto.
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3: Você já reparou que carros mais antigos ficam com os faróis opacos e amarelados? Olha, isso acontece porque a maioria das lentes é fabricada em policarbonato, um material resistente, mas que sofre com a ação dos raios ultravioleta, da chuva, da poluição e também com pequenos detritos que atingem a frente do veículo. Com o tempo, essa camada de proteção se desgasta e a iluminação fica prejudicada. A dica do Automotors é não esperar o farol ficar totalmente opaco. Existem processos de polimento e aplicação de proteção específica que ajudam a recuperar a transparência e aumentam a eficiência da iluminação, melhorando a segurança, principalmente nas viagens noturnas.
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0: Beleza, Interativa, 10 horas e 19 minutos, 10 e 19. Bom dia, você ligadinho na sintonia da melhor. Vamos abrindo por aqui mais um bloco de músicas, mais sucesso para você na 91. 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Então, bora lá. 10 horas e 20 minutos e vamos abrindo mais um bloco de sucessos. Tem DJ Ari, Corpo e Alma nos bailão.
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3: Essa é pra você que não vê os momentos mais simples passando na sua vida, viu? Presta atenção. Romarinho.

0: Beleza, daí o som de João de Souza e Bonifácio, fechando mais um bloco. 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
0: Tudo bem? Chegando mais um Esporte 91 para você aqui na 91,7. E nesta quarta-feira a bola volta a rolar aí pela Copa do Brasil, hein? Com três confrontos decisivos que valem vaga nas quartas de final. Às 19 horas no Mineirão, o Cruzeiro recebe a Chapecoense. O primeiro jogo terminou empatado em 0-0 e quem vencer garante classificação. Em caso de novo empate, a decisão será nas cobranças de pênaltis. Meia hora depois, às 19h30, é a vez do Grêmio enfrentar o Mirassol na Arena do Grêmio. A partida de ida, a empate em 1-1, deixando o confronto completamente aberto para a decisão em Porto Alegre. Fechando a noite às 21h30, o Fortaleza tenta uma missão complicada diante do Palmeiras. No jogo de ida, o Verdão venceu por 3-0 e chega com ampla vantagem. O Fortaleza precisa de uma vitória por 4 gols de diferença para avançar no tempo normal. Se devolver o placar de 3 gols, a vaga será decidida nos pênaltis. Mercado da bola internacional e o futuro de Vinícius Júnior continua sendo assunto na Europa. O ex-atacante Peđa Mijatović, ídolo do Real Madrid e campeão da Liga dos Campeões pelo clube, afirmou que o brasileiro recusou a proposta de renovação apresentada pela equipe espanhola. Segundo Mijatović, a decisão do atacante pode indicar que ele está avaliando outras possibilidades no mercado. Com o contrato até junho de 2027, o Real Madrid vive um momento decisivo. Ou chega a um acordo para renovar com Vini Júnior, ou corre o risco de negociá-lo antes do fim do vínculo para não perdê-lo sem compensação financeira. Apesar das especulações, não há confirmação oficial de uma saída. Arsenal, Liverpool e outros gigantes europeus seguem atentos à situação do camisa 7 brasileiro, que continua sendo um dos jogadores mais valorizados do futebol mundial. E hoje também tem jogo aqui. Nosso regional, o Ampere Futsal, enfrenta o Coronel Futsal no ginásio Praça dos Arcos a partir das 20 horas. Ingressos somente na bilheteria, na hora, por apenas R$10. Então tá todo mundo convocado aí a comparecer, lotar o ginásio e empurrar o time de Ampere rumo à vitória.
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4: 10h34.
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Bora lá, interativo, agora 10 horas e 37 minutos, 10 e 37, olha, promoção Dia dos Pais, rolando aqui na 91, bora lá, manda aí uma mensagem pro WhatsApp da recepção no 3547-1236, aí para se inscrever e concorrer a uma caixa de som exclusiva para presentear o seu paizão, tá bom? Aí, sexta-feira vai rolar o sorteio aqui na programação da 91, é a promoção do Dia dos Pais. Manda lá sua mensagem para o 3547-1236. 10h38, bom dia, chegando mais sucesso!

0: Beleza, Leonardo, meu mel, fechando por aqui mais um bloco de sucessos do nosso Manhã Total. 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Operativa, 10 horas 48 minutos. Como é que tá o tempo lá agora? Temperatura na casa dos 22 graus.
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Vamos lá, Interativa, 10 horas e 50 minutos. E olha, Dia dos Pais tá chegando. Aí, sabadão, tem a 8ª Feijoada dos Pais Beneficente no Parque Santa Terezinha. Você que ainda não garantiu a sua ficha aí para a Feijoada dos Pais, corre, dá um pulinho aqui na recepção das rádios em horário comercial e garanta a sua ficha aí para a Feijoada dos Pais Beneficente, tá bom? É neste sábado, então, será aí disponibilizado, né, para o pessoal que vai buscar a sua marmita com a sua feijoada a partir das 10h30 no Parque Santa Terezinha e será servido no local para os presentes a partir das 11h30. Não esqueça de levar pratos e talheres. Lembrando também que toda a renda será destinada ao Rotary Clube, Projeto Lute, a Paz, Seminário Menino Deus e Vila Esperança. Bora que bora, chegando mais música por aqui, Vandeco, O Juiz e o Peão.

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2: 11.3. 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
10: Vamos que vamos, Interativo, 11:07, 11:07. Bom dia, você na sintonia da melhor. E agora chegou a hora de dar uma atualizada na previsão do tempo para hoje. Previsão de chuva, hein? Será que foi a chuvinha que já caiu aí na madruga, na manhã? Porque amanheceu molhado aí a nossa quarta-feira. Será que tem mais previsão de chuva para hoje? Ah, deixa eu ver aqui. Tem a previsão aí de 10 milímetros. Não sei se já choveu, ainda tem mais chuva para hoje. Vamos conferir no aplicativo daqui a pouco. Máxima para hoje 24. Amanhã, quinta-feira, previsão de chuva também. É, as previsões aí que tinham de ontem já mudaram, hein? Para amanhã, quinta-feira, previsão de 20 milímetros de chuva, máxima 24, mínima 15. Sexta-feira não tinha previsão de chuva, tem, agora tem. Aí previsão máxima 21, mínima 13, 10 milímetros.

0: pro sabadão, também previsão de chuva, máxima 21, mínima 13. Aí 15 milímetros de chuva para o sabadão. E domingo, domingo também, pois é, a chuva foi redistribuída aí antecipada para a semana, né? Porque no domingão estava marcando aí quase 50 milímetros, mas aí São Pedro resolveu redistribuir a chuva para a semana, né? Então ficou, sobrou só 5 milímetros para o domingão, que estava marcando 50. Aí o friozinho vem no domingo, né? Amanhece um pouquinho mais frio. Aí máxima 16, máxima 19, mínima 13, né? A partir de sexta-feira já 13 graus de mínimas. Bora que bora, e tem previsão de friozinho no radar, hein? Aí para outra semana, outro final de semana, já temperaturas baixas. Pintando aqui no radar do Cimepar. Bora lá, 11 horas e 9 minutos. Humberto e Ronaldo, Pandamente Poluída.
1: É o nome dele.

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5: Amiga, hoje no Aninha na Cozinha eu vou compartilhar com você uma receita que faz o maior sucesso nos Estados Unidos, smoothie. 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
6: Muito bem, Interativa, agora 11 horas e 23 minutos. Bom dia, bom dia. Abrindo por aqui mais um bloco de música, chegando mais sucesso pra você. Fernando e Sorocaba, Murilo Rufi, já vai sabendo.

0: Quem gostou faz barulho aí, churrasco com fome.
1: Fernando de Sorocaba, muito obrigado.
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2: Uma mulher de 36 anos foi presa no final da tarde desta terça-feira, dia 4, durante uma ação da Polícia Civil do Paraná por meio da Delegacia de Polícia de Ampere. O mandado de prisão preventiva foi expedido pelo juízo da comarca de Barracão em razão de crimes investigados naquele município. A mulher foi detida no momento em que chegava à sua residência no bairro Floresta, em Ampere. De acordo com a Polícia Civil, a investigada é alvo de um inquérito que apura a prática do crime de estelionato em Barracão. Ela já havia sido presa em outras ocasiões em Ampere, também por suspeita de envolvimento em crimes de estelionato. Segundo a Polícia Civil do Paraná, a prisão ocorreu de forma pacífica. Após os procedimentos de praxe, a mulher foi encaminhada à cadeia pública de Santo Antônio do Sudoeste, onde permanece à disposição da Justiça.
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3: 11:32.
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5: Bora lá, Interativa, agora 11 horas e 36 minutos, seguindo em frente com o nosso Manhã Total aí. Como é que tá o clima lá fora? 23 graus, temperatura aí, quarta-feira boa, quarta-feira gostosa. Bom demais estar aqui, melhor ainda é ter vocês sempre ligadinho na sintonia da 91. 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Bora que bora!

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5: Olha lá, Interativa, agora 11 horas e 53 minutos, 11h54 agora, e vamos encerrando por aqui o nosso Manhã Total de hoje. Obrigado pelo carinho da sua audiência, companhia e sintonia. Nos encontramos novamente a partir das 16 horas com o Arrastão da 91. Grande abraço, e com Deus, até lá. Tchau, tchau.

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9: Meio dia e dois.
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2: Meio-dia e 17.
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2: Meio-dia e 33.

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2: Meio dia e 50.
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3: Bora lá, gente amiga, bora lá, moçada, começando mais uma edição do nosso programa Interatividade por aqui na sua 91.7, hein? Mais uma tarde se iniciando hoje, quarta-feira, quartou no seu radinho, hoje dia 5 deste mês de agosto, coisa boa demais, faço companhia pra você até as 4 horas dessa linda tarde, trazendo sempre por aqui boa informação, boa música pra você, nosso ouvinte, hein? E claro, já te convido a você participar com a gente no 46999356377, você mandando seu alô pra cá, mandando seu boa tarde pra gente ficar muito mais alegre, muito mais feliz com a sua participação, beleza? Você pode pedir sua música favorita, a música que tá aí na sua mente, tá no seu pensamento, não sai da sua cabeça, ou também hoje você deseja homenagear alguém, quem sabe hoje é aniversário do seu namorado ou namorada, e você deseja ir presentear com uma homenagem no rádio, você pode fazer isso também, beleza? A gente aguarda por aqui no 46999356377 e, claro, sempre com a sua participação, o nosso programa fica muito mais alegre, né? Hoje é quarta-feira, meio de semana e, claro, toda quarta-feira a gente toca mais modão por aqui e eu já começo com um modão muito mais que bom, hein? De Paulo e Paulino chegando pra você, o amor de primavera, vem com a gente, vem com a Interativa! Música.

Paulo e Paulina, hein? Ah, que musicaça boa demais. O amor de primavera saindo pra você, nosso ouvinte, aqui na nossa programação. E claro, a gente continua 1h11. Vem com Coldplay Adventure of Lifetime chegando pra você. Quero você também participando, hein? 46999356377. Sua quarta só começando, hein? Vem com a gente, vem com a interativa.

0: Coldplay, Adventure of Lifetime, saindo pra você aqui na nossa programação. A gente também curtiu por aqui no nosso programa Interatividade com de Paulo e Paulino, o amor de primavera. A gente só começando a nossa programação e você, nosso ouvinte, nos acompanhando, hein? A gente vai até às 4 trazendo boa música, boa informação pra você, nosso ouvinte. Vem com a gente, eu já começo trazendo pra você curiosidade boa demais com o nosso Drops do Pet. Bora lá!
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3: Lagotto Romanolo, cão especialista em encontrar trufas. Pois é, o Drops do Pet tá no ar e hoje a gente vai conhecer uma raça bem diferente. O Lagotto Romanolo surgiu na Itália e é considerado o único cão criado especialmente para localizar trufas, aqueles fungos muito valorizados na gastronomia. Com olfato extraordinário e muita disposição para o trabalho, ele ficou famoso por encontrar esses tesouros escondidos no solo. Mas fora do campo, é um cão alegre, muito inteligente e extremamente ligado à família. Sua pelagem encaracolada ajuda a protegê-lo do frio e da umidade, e sua facilidade para aprender faz dele um excelente companheiro para quem gosta de ensinar comandos e propor novos desafios.
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0: Isso aí, esse foi o nosso Drops do Pet, saindo pra você, oferecimento sempre da Vet Clean Ampere. Beleza? A gente vai pro intervalo, moçada. E logo, logo a gente já tá de volta com o Bruno Marrone e o... E claro, cantando pra você na nossa programação musical, hein? Não vou falar música, hein? Na sequência descobre, é bem rapidinho.
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0: Olha a gente de volta. 1h18, Bruno Marrone, garçom chegando pra você. Seu modão é bom demais, bora curtir.

Hugo Guilherme e o Natanzinho Lima, em um minuto, saindo para você aqui na nossa programação musical, 1h24. Vem com a gente, hein? Vem com a Interativa, logo logo tem o nosso Interativa News chegando aqui para você. Agora eu trago aqui na nossa programação, Gabriel Elias e Melin, deixa o amanhã para amanhã. Vem com a gente, vem com a Interativa, ótima tarde para você.

0: Gabriel Elias e Melin, deixo amanhã pra amanhã. A gente também curtiu neste bloco musical Hugo Guilherme com o Natanzinho e Bruno Marrone, a música Garçom, saindo pra você aqui na nossa programação musical, beleza? A gente continua o nosso programa trazendo pra você mais informação através do nosso Interativa News.
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2: Moradores da comunidade de Guabiju, no interior de Salgado Filho, estão preocupados após o registro de uma suspeita de tentativa de abordagem a uma menina de 9 anos. Conforme a Polícia Militar, um homem de aproximadamente 50 anos, conduzindo um Fiat Uno de cor preta ou escura, teria oferecido carona à criança após ela desembarcar do transporte escolar. A menina recusou, correu para casa e avisou os familiares. O pai registrou a ocorrência junto à PM nesta terça-feira, dia 4, e o caso está sendo investigado. A Polícia Militar orienta que qualquer atitude ou veículo suspeito seja comunicado imediatamente pelo telefone 190.
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0: Isso aí, isso foi o nosso Interativa News saindo para você, né? Sempre deixando você, nosso ouvinte, super bem informado aqui na nossa programação. 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Fechou? Eu vou pro intervalo, já volto. Na sequência, Felipe Araújo e o Luan Pereira.
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5: 1:31, olha a gente de volta, Felipe Araújo, Lan Pereira, chegando pra você.

Leito e Romário saindo pra você aqui na nossa programação musical, 1h36, hein? Tá gostoso demais? Logo, logo tem os jogos que rolam hoje pra você acompanhar. Trago agora Leandro Leonardo, hein? É por você que canto.

Leandro Leonardo, hein? É por você que canto. 1h40. Que musicaça linda, né, gente? A gente traz agora pra você os jogos que rolam hoje pra você acompanhar e não perder jeito nenhum, né? Hoje teremos Copa do Brasil rolando às 19h, Cruzeiro e Chapecoense. Já também às 19h30 teremos Grêmio e Mirassol se enfrentando aí pela Copa do Brasil. Outro jogo, aliás, dois outros jogos rolam às 21h30. Fortaleza e Palmeiras se enfrentando, né, no jogo de volta. Também teremos no mesmo horário Fluminense e Vasco da Gama. E claro, a gente também dá uma ressalva nos amistosos interclubes rolando, né, no dia de hoje. Teremos aí, aliás, já está rolando a bola entre Napoli e Osasuna, né? Napoli que agora se tornou o time aí do Kevin De Bruyne. Isso mesmo, hein? Por enquanto está no 0-0. Já às 3h30, Arsenal e Betis. E às 4h, Mallorca e Paris Saint-Germain. Arsenal, será que, né, o Vinícius Júnior vai estar entrando aí nesse grande time do Arsenal, que foi campeão inglês, chegou numa grande final, né, foi vice-campeão da Champions League, né, tá até uma novelinha sobre isso, né, muita gente tá falando que o Vinícius Júnior vai ir pro Arsenal, aliás, eles que ofereceram aí pra ganhar, se eu não me engano, 4 milhões de reais por semana, então imagina o salário desse homem, né, mas não sabemos, né, veremos como que vai desvendar aí essa novela, né? Por enquanto o Real Madrid não confirmou nada, né? Mas veremos, seria algo bastante gratificante, né? Ver o Vinícius Júnior indo pro Arsenal jogar a Premier League, né? Não sabemos se vai ficar aí no Real Madrid, ele que quer um salário maior que aí, que seja meio compatível com o do Mbappé, mas veremos, né, como é que vai ficar aí, né? Temos hoje futsal rolando na nossa cidade de Ampere, às 8h. Temos aí Ampere, né, enfrentando por aqui, vai enfrentar o Coronel Futsal hoje às 8h no ginásio Praça dos Arcos. Caso você não consiga estar indo de forma presencial, você pode, né, acompanhar o jogo de forma digital aí no Facebook e YouTube da Rádio Ampere FM. E claro, vale a pena você torcer tanto aí, né, de forma presencial como de forma digital, né, no aconchego aí do seu sofá, do celular, com a sua família, né, deixando seu comentário sempre nas transmissões para ajudar, né, dar aquela força para o nosso time da cidade de Ampere, esse jogo que é válido pela Copa União, então, beleza? Chegou participação por aqui, né? Nosso ouvinte mandou mensagem aqui com a gente, pediu, ó, te trouxe rosas com Gabriel Salles e também a participação do Geninho. Bora curtir agora, hein? Antes de eu ir pro intervalo, eu falo pra você que tá me ouvindo, hein? 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Trago pra você então, Gabriel Salles e Geninho, Titouce Rosas. Bora lá, gente! Agora 1h43.

0: Isso aí, Gabriel Salles com o Geninho. É musicaça, né? Estilo aí mexicano que a gente conhece, né? Bastante bonito e, claro, a gente trazendo aqui na nossa programação musical. Beleza? A gente vai pro intervalo e logo, logo já tô de volta. Na sequência tem Engenheiros do Havaí, Vida Real, aqui na nossa programação.
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0: 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Olha, gente, volta 1h50, hein? Engenheiros do Havaí chegando pra você a música Vida Real.
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0: pra quem tá...
1: Gustavo Mioto, depois do amor, saindo pra você aqui na nossa programação. Em 1 hora e 56 minutos, logo falo pra você do nosso Hoje na História. Mas agora eu trago por aqui Nelly Furtado, Say It Right, chegando pra você na nossa programação musical. Bora lá, música e sucesso internacional chegando aqui na nossa programação musical.

0: Nelly Furtado saindo pra você, também curtimos Gustavo Mioto e Engenheiros do Havaí. Bora falar pra você, nosso ouvinte, sobre o nosso Hoje na História, hein? Lá no ano de 1884, tem início a construção aí da base da Estátua da Liberdade, né? Um dos monumentos mais famosos do mundo e também símbolo de liberdade e esperança. No ano de 1914, na cidade de Cleveland, entrava em funcionamento o primeiro semáforo elétrico, a invenção que mudou, né, a organização do nosso trânsito também serviu de modelo para cidades do mundo inteiro. Já no ano de 1962, né, falecia Marilyn Monroe. Isso aí, embora, né, sua morte tenha ocorrido nesta data, vale destacar aqui o seu legado, né? Marilyn Monroe continua, né, sendo um dos símbolos ícones da história do cinema e também da nossa cultura popular. E no ano de 2012, nos Jogos Olímpicos de Verão, né, Usain Bolt conquistava o ouro nos 100 metros rasos, confirmando seu lugar entre os maiores velocistas de todos os tempos. E claro, a gente sempre trazendo essa informação para você, nosso ouvinte, aqui na nossa programação, para você nunca perder, né, as curiosidades do nosso Hoje na História. Deste modo, dessa maneira, a gente também encerra por aqui nossa primeira hora musical. E na sequência, a gente está de volta com mais uma hora de sucessos para você, nosso ouvinte. 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Eu vou pro intervalo e já volto na sequência, mais uma hora de sucessos por aqui na nossa programação.
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0: Coldplay saindo pra você, My Universe, aqui na nossa programação musical. A gente também curtiu Christian Ralph e Bruno Barreto na nossa programação. E claro, a gente continua 2 horas e 14 minutos. Trago pra você o nosso Casa e Design.
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2: Casa e Design. A decoração moderna não pensa apenas no que a gente vê, ela também pensa no que a gente sente. Por isso os projetos estão apostando cada vez mais em texturas diferentes. Madeira natural, linho, cerâmica, artesanal, mantas macias e fibras vegetais ajudam a tornar os ambientes mais agradáveis. Essa mistura de materiais desperta os sentidos e faz a casa parecer mais viva. O resultado é um espaço bonito, mas também mais confortável para quem mora e para quem visita.
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0: Isso aí, esse é o nosso Casa e Design saindo pra você. Na sequência tem mais sucesso por aqui com a Lauana Prado.
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0: Olha a gente de volta em 2h18. Lauana Prado, a música Brecha, chegando para você.

Sean Gomes, saindo pra você, Pequena Flor, em 2 horas 22 minutos. A gente continua aqui na nossa programação. Trago agora pra você Edson Hudson, cantando pra você Ainda Ontem Chorei de Saudade. Logo, logo falo por aqui o nosso hoje com as datas comemorativas, né? Sobre o dia 5 de agosto, fechou? Edson Hudson chegando pra você, nosso ouvinte.

0: Eita, coisa boa demais. 2h25, hein? Hoje, dia 5 de agosto, nós estamos aí no dia 217 deste ano de 2026, completando 59,5% na semana, claro, de número 32. E a lua de hoje, lua minguante, hoje dia nacional da saúde, também dia de Nossa Senhora das Neves, aniversário da cidade de João Pessoa, também dia de Santo Osvaldo de Nortimbria, também hoje aniversário da Fundação da Paraíba, dia do médico patologista, dia nacional da farmácia e dia nacional da vigilância sanitária. Falo para você então do Dia Nacional da Saúde, né? Que tem o objetivo da comemoração, que é conscientizar a sociedade brasileira sobre a importância dos nossos cuidados, né? Com a nossa saúde, também trazer reflexões sobre o nosso sistema de saúde. A data também incentiva a educação sanitária para despertar na população o valor da saúde e dos cuidados para com ela, né? O dia 5 de agosto também celebra o nascimento de Oswaldo Cruz, um dos principais responsáveis pelo desaparecimento, né, de epidemias que acometiam aqui no nosso Brasil até o início do século XX, como febre amarela, também varíola. O Dia Nacional da Saúde foi oficializado, né, inserido no calendário oficial brasileiro através da Lei de 8 de novembro de 1967, aí do Ministério da Saúde, da Educação e Cultura. O dia 5 de agosto foi escolhido para celebrar, né, o Dia Nacional da Saúde, por ser a data aí do nascimento do sanitarista Oswaldo da Cruz. Esse profissional, né, como eu falei anteriormente, que cuidou aí das epidemias, né? Da erradicação das epidemias aqui do nosso Brasil, então, né? Hoje, tanto para se lembrar, né, de cuidar da saúde, como também sobre a importância, né, sobre a educação sanitária, a gente trazendo essa informação para você, nosso ouvinte, aqui na nossa programação musical. E você sabia dessa? Com certeza não sabia, né? A gente às vezes não sabe as datas aí que acontecem no nosso Brasil, as datas comemorativas, e a gente sempre trazendo para você, nosso ouvinte, ficar bem informado por aqui. Beleza, gente? Vou pro intervalo, já volto. Nossa sequência tem Elton John e Dua Lipa, Cold Heart, cantando para você.
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21: Bora lá, gente. 2 horas e 32, Elton John e Dua Lipa, Cold Heart, chegando pra você aqui na nossa programação musical.

5, hein? Sendo por aqui só mais uma vez, 2 horas e 38 minutos na nossa programação musical. E claro, a gente continua por aqui. Bora trazendo agora Bruno Barreto. Ela é top, hein?

Bruno Barreto saindo por aqui, ela é top top, hein? 2 horas e 41 minutos. A gente também tem por aqui a participação da nossa ouvinte Adriana, né? Ela que mandou mensagem pra gente, tá sempre na escuta. Ela pediu uma boa do Legião Urbana, né? Coisa boa demais, logo logo eu toco pra ela. A gente também curtiu Bruno Barreto, B5 e Elton John com Dua Lipa aqui na nossa programação musical, né? 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A gente continua então trazendo agora a participação da nossa ouvinte Adriana, que ela pediu Legião Urbana. Trago pra você Legião Urbana, Tempo Perdido, uma das mais famosas, né, do Legião Urbana. Bora curtir agora aqui na nossa programação.

0: Legião Urbana, tempo perdido, saindo pra você, 2 horas e 45, a gente vai pro intervalo e já volta. Na sequência tem Ted Swin aqui na nossa programação.
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5: 2:47, Ted Swin, Bad Dream, chegando pra você aqui na nossa programação.

0: Vai, Cruzinho. Maiara Maraíza, 2:52. A gente tá de volta. Olha, Maiara, de mais sucesso. Luana Prado, Chorada, chegando pra você.
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0: Lauana Prado, Chorada, saindo pra você, 2 horas e 55 minutos. Também curtimos Maiara Maraíza e Ted Swin aqui na nossa programação musical. A gente encerra por aqui nossa segunda hora de sucessos pra você, nosso ouvinte. Na sequência a gente já tá de volta, mas estamos de volta na sequência com os nossos clássicos da 91, hein? Não sai daqui, é bem rapidinho mesmo.
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13: Bora lá, gente. Um minuto para as 3 horas. Hoje eu trago para você Heaven, uma canção que já tocou nos nossos clássicos da 91 e também já fez parte, com certeza, da sua vida em algum momento, hein? Falo da canção Heaven, do Bryan Adams. Ela é uma canção escrita pelo próprio Bryan Adams e também por Gene Valance. Ela foi gravada, né, pelo cantor, e é o terceiro single do seu álbum Reckless. O vídeo foi rodado em Londres, Inglaterra, e foi realizado por Steve Barron, tendo sido nomeado para os MTV Video Music Awards na categoria Best Cinematographic, né? Melhor cinematografia. Heaven fez muito sucesso no Brasil em 85, hein? Por ter sido incluído na trilha sonora internacional da novela A Gata Comeu, aí, de Ivane Ribeiro, exibida na TV Globo, né? A canção foi tema do casal de personagens Zé Mário e Babi, interpretados por Elcio Romário e Maiara Magri. Essa canção, né, fala sobre um amor profundo e duradouro que resiste ao tempo. A letra usa a palavra céu, né, heaven em inglês, como uma metáfora para a felicidade plena e a segurança que alguém sente ao estar nos braços da pessoa amada, né? Relembrando também a nostalgia da juventude e dos momentos difíceis que o casal superou junto. E claro, a gente traz para você agora, aqui na nossa programação, Bryan Adams. Bora para os nossos clássicos da 91.

Shaggy, It Wants Me, aqui na nossa programação musical. Essa daqui que tudo, né, descobriram que era a música favorita do Michael Jackson enquanto ainda ele estava vivo, né? Agora 3:08 e a gente continua nossos clássicos da 91 com Alphaville, Sounds Like a Melody, chegando pra você aqui na nossa programação musical e, claro, nossos clássicos da 91.

0: Isso aí, Alphaville, saindo pra você, Sounds Like a Melody, aqui na nossa programação musical. A gente também curtiu Shaggy e Bryan Adams na nossa programação musical, hein? Muito obrigado pela sua audiência, muito obrigado você que está nos acompanhando, hein?
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0: Mas a gente continua a nossa programação, essa foi mais uma edição dos nossos Clássicos da 91. A gente continua por aqui, agradecendo a você, nosso ouvinte, por sempre estar nos acompanhando. E claro, hein, antes de eu trazer por aqui o nosso próximo parado, falo pra você, hoje tem sorteio da Anjo de Luz acontecendo lá no nosso Instagram, isso mesmo, hein? 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Agora sim, trago pra você o nosso próximo parada.
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5: Existe um momento mágico em muitos destinos, os primeiros minutos da manhã. Antes do movimento intenso, das filas e do trânsito, as ruas costumam estar mais calmas. É quando as padarias começam a abrir, o cheiro de café toma conta do ar e os moradores saem para começar o dia. Se você acordar um pouco mais cedo durante a viagem, vai encontrar uma versão da cidade que muitos turistas nunca conhecem. É uma experiência simples, mas que revela o ritmo verdadeiro do lugar. Às vezes, o melhor passeio do dia acontece antes mesmo do café da manhã.
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0: Isso aí, esse foi o nosso Próxima Parada saindo pra você. Breve intervalo e a gente já tá de volta. Na sequência tem mais sucesso por aqui.
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0: 3 horas e 17 minutos, Henrique Juliano, hein? Amigo da minha saudade, chegando pra você.

João Gomes e Tarciso do Acordeon. É aquelas coisas saindo pra você. 3 horas 22 minutos. A gente continua a nossa programação, hein? Com mais sucesso, com mais música boa. Tá chegando por aqui Zezé de Camargo e Luciano, hein? A música Mentes Também. Logo, logo tem o nosso Interativa News chegando pra você também aqui na nossa programação. Bora então, Zezé e Luciano chegando pra você.

0: Zezé de Camargo e Luciano em Mentes Tão Bem. A gente também curtiu por aqui João Gomes e Tarcísio do Acordeão e, claro, Henrique e Juliano na nossa programação musical, hein? Trago pra você já, então, o nosso Interativa News, deixando você, nosso ouvinte, sempre muito bem informado.
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2: O Aeroporto Regional Professor Juvenal Loureiro Cardoso, em Pato Branco, terá o terminal de passageiros ampliado de 700 para 6,4 mil metros quadrados. A nova estrutura poderá atender cerca de 180 pessoas ao mesmo tempo, operar dois voos simultâneos e receber até três aeronaves no pátio. O prazo previsto para a conclusão é de 900 dias. O projeto também prevê ampliação da pista nova Taxiway e modernização do sistema de iluminação para pousos e decolagens. A expectativa é receber aeronaves maiores, ampliar o transporte de passageiros e cargas e fortalecer a economia do sudoeste do Paraná.
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0: 3 horas e 27 minutos. Eu vou pro intervalo e já volto. Na sequência tem Post Malone, Wang Li cantando pra você.
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4: 3 horas e 30 minutos. Post Malone, Swang Lee, Sunflower chegando pra você.

0: Que Felipe e Lauana Prado, hein? Pega Sertanejo, 3h35 aqui na nossa programação musical e você curtindo com a gente, hein? Tá chegando por aqui Breno Matheus. Oh, coisa boa demais, hein? Bora lá, Breno Matheus chegando pra você.
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0: Isso aí, Bruno e Matheus, saindo pra você, 3h37 aqui na nossa programação musical. E você curtindo com a gente sempre a nossa programação, que tá boa demais, hein? Falo pra você agora de algo super importante. Na quinta-feira, dia 27 de agosto, acontece o dia da multivacinação aqui na nossa cidade de Ampere, né? Vai acontecer das 5 horas da tarde até as 8 horas da noite e em todas as unidades de saúde estarão aí abertas para as crianças, adolescentes, adultos, idosos possam estar se vacinando, né? E também atualizando a sua carteirinha de vacinação, né? Vale lembrar você levar sua caderneta de vacinação e também um documento de identificação para você, claro, manter as suas vacinas em dia, que é um gesto de cuidado com você, sua família e também com toda a nossa comunidade, né? Levar o seu filho aí para deixar as vacinas também tudo em dia. Então, nessa quinta-feira, dia 27 de agosto, já marca aí na sua agenda para você não perder de jeito nenhum, né? Um horário estendido para você, nosso ouvinte que quem sabe trabalha, né? Aí e acaba saindo um pouquinho mais tarde, né? Consiga estar fazendo, né? E atualizando as suas vacinas. E também as vacinas, né? As vacinas que estão atrasadas neste ano de 2026, beleza? E claro, tem mais participação por aqui, nossa ouvinte Maria participando com a gente. Ela que sempre faz suas músicas aqui com a nossa programação musical. Ela pediu Felipe Rodrigo, Dois Gumes. Bora então, curtir aqui na nossa programação. Felipe Rodrigo.
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0: Felipe Rodrigo, dois gumes, saindo pra você aqui na nossa programação musical. Em 3 horas e 41 minutos, eu já vou pro intervalo comercial. Na sequência tem mais sucesso por aqui com a banda Strike, Sol de Paz.
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0: Olha, a gente já de volta por aqui com a banda Strike, 3h45, Strike Sol de Paz chegando pra você.

0: Engenheiros do Havaí, saindo pra você a música 3x4 aqui na nossa programação musical. Em 3h51 a gente já vai rufando os tambores por aqui na nossa programação, então pra gente ver quem vai ser o ganhador ou ganhadora aí do sorteio da Anjo Luz, hoje sendo sorteado pra você, nosso ouvinte, um salgado frito mais um refrigerante lata, oferecimento pela Anjo de Luz, né? Vamos lá então, vamos já rufando os tambores por aqui, bora lá, vamos rufando os tambores então, hein? Os nossos parabéns vão pra Nath Vacos. Rapaz, hein, esse daqui não vou saber. Nath Valcosivici, acho que é assim a pronúncia, peço perdão, né, se acabei errando, né? Parabéns então pra ela, lembrando de passar aqui na nossa emissora com prazo de 7 dias pra retirada aí do seu valezinho, né? E depois você pode ir lá na Anjo de Luz curtir então esse combo, né? Um refrigerante, lata, mais um salgado frito, oferecimento aí da Anjo de Luz. E deste modo, dessa maneira, eu vou ficando por aqui, desejando a você, nosso ouvinte, tudo de bom nessa quarta-feira, né? Amanhã a gente tá de volta, se Deus quiser, a partir da 1h, pra você curtir mais músicas e mais sucessos aqui na nossa programação, beleza? Deixo a próxima, então, com Léo e Rafael, a música Breja. Na sequência também tem Cleito Camargo, Quando um Grande Amor se Faz, e desse modo, dessa maneira, eu fico por aqui. Beijo, abraço, tchau, tchau, gente, tudo de bom?
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6: 4 horas.
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17: É isso aí, a partir de agora começando o Arrastão da 91 pra você aqui na 91,7. Agora 4 horas, 4 minutos. Boa tarde, boa quarta-feira. Hoje, 5 de agosto, 2026. Seja muito bem-vindo, bem-vinda você da cidade do interior, de toda a região que se liga aqui na melhor programação. A partir de agora, eu, Vanderlei Silva, te fazendo companhia, trazendo os melhores sucessos. 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

0: Beleza, 4 horas 15 minutos, tá aí o som de Zezé e Luciano, irmão da Lua, amigo das estrelas. E assim a gente fecha o primeiro bloco do nosso Arrastão da 91, agora 4 horas 15 minutos, boa tarde.
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2: 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Tô brincando. Cheguei com hashtag fica a dica. Gente, aqui é Rodrigo Campos. Ó, deixa eu te falar. A Atlus revelou oficialmente Persona 6, anunciando que o jogo trará uma estética mais sombria e madura pra franquia. A grande novidade é que o título estará disponível no lançamento para os assinantes do Xbox Game Pass, ampliando o acesso dos fãs à nova aventura. O anúncio tem gerado, né, muita expectativa na comunidade gamer devido ao estilo visual bem mais distinto e inusitado do game.
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0: Vamos nessa, Interativa agora, 4 horas e 18 minutos. Tá de boa, tá de gostosa, de quarta-feira, daqui a pouquinho. Vamos atualizar aqui a previsão do tempo. Tinha a previsão de chuvinha para hoje, mas já deve ter chovido aí na madruga, um pouquinho pela manhã. Mas a gente vai atualizar daqui a pouco no aplicativo para saber se realmente não tem mais previsão de chuva para esta quarta-feira, tá bom? Enquanto isso, bora lá curtindo mais música, mais sucesso. Vai participando aí, vai mandando sua mensagem lá pro nosso WhatsApp 99356377 para concorrer aos combos de hoje da RB Lanches, em dois deliciosos super combos, um com X-Bacon mais Guaraná Lata, ou então uma porção de batata com bacon calabresa mais Coca Lata. WhatsApp da 91 99356377. Não esquece aí o seu nome, seu bairro, confirmando a sua audiência para participar do sorteio. Vamos de música, Malta e Traia Véia, Memórias.

0: Ele, Zé Criado na campanha, Vandeco, fechando por aqui mais um bloco de sucessos do nosso Arrastão da 91. Boa tarde pra você na sintonia. Temperatura 24 graus.
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0: Bora lá, Interativa agora, 4 horas e 31 minutos. E olha, logo mais às 20 horas, o Ampere Futsal entra em quadra para enfrentar o Coronel Futsal no ginásio da Praça dos Arcos. E os ingressos somente na hora, hein? Somente na hora. Aí, pra, né, pra você ir curtir o jogo, por apenas R$10. Ingressos vendidos somente na hora na bilheteria do ginásio. Então, reúna a galera, a família, todo mundo e bora lotar o ginásio, né? Dar este empurrão, esta força para o Ampere Futsal. Vamos lá, 4h32, Eduardo Costa, me ajuda.

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18: Bora lá, Interativa agora, 4 horas e 39 minutos. 4h39. Boa tarde, você na sintonia da melhor. E vamos nessa, dando sequência ao nosso Arrastão da 91. Muita música, muito sucesso. Muito entretenimento aí nesta tarde e também aquele sorteio gostoso, delicioso da RV Lanche, dois super combos para você aí ligadinho na sintonia da 91. É, manda lá no WhatsApp da Interativa 993563777, seu nome, seu bairro, confirmando a sua audiência para concorrer aos combos de lanche da RV Lanches, aí um combo com X-Bacon mais Guaranalata. Ou então uma porção de batata com bacon calabresa mais Coca-Cola lá. Tá esperando o quê? Bora lá, quarta-feira com um lanchinho delicioso. É bom demais.

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13: Bora lá, Interativa, agora são 4:54. Bora lá, abrindo mais uma horinha de músicas do nosso Arrastão da 91. Aquele grande abraço, você aí que tá ligadinho com a gente, tá no serviço, tá olhando pro relógio. Tá quase encerrando aí, né, o expediente de hoje. Aí, tamo junto, hein, fazendo companhia aqui até às 7, aí trazendo os melhores sucessos pra você aqui na Melhor. Vai participando e logo mais, logo já rola o sorteio aqui pra você que tá ligadinho na 91 dos Super Combos da RB Lanche. Olha, promoção Dia dos Pais rolando na 91, uma caixinha de som top aí, você pode faturar e presentear o seu pai no Dia dos Pais, tá bom? Chama aí nos WhatsApps disponíveis aqui ou da recepção no 3547-1236 para receber o link e se inscrever.

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Ele, Zezé Ramalho, a terceira lâmina fechando. Fechando não, vamos trazer mais uma antes de fechar o bloco. Agora tem banda universitária, nada.

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0: Belezinha, interativa agora 5:09, fechando por aqui mais um bloco de sucessos do nosso arrastão, banda universitária Nada Mudou.
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2: Vamos que vamos, interativo agora, 5 horas e 12 minutos, 5 e 12. Boa tarde, bom fim de tarde, galerinha aqui curtindo a programação da 91. Abraço aí, meu amigo Rafa, tá curtindo a programação da Interativa. Aí, o Rafinha da RV Lanches, né? E Rafa Gás, aí, ó. Você que quer já deixar anotado aí no seu WhatsApp, né? 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Você que ainda não experimentou, anote aí. 999-285090 é o delivery aí da RB Lanches e também Rafa Gás. Beleza? Valeu, Rafa. Aquele abraço aí. Tô ansioso, hein? Tô ansioso pra dar uma experimentada aí. Aí é uma porçãozinha de batata com bacon calabresa, né? O refrigerante eu dispenso. O médico falou pra eu tomar só cerveja. Falou nada, né? Vai que a galera acredita aí. Mentira minha, mentira. Tô brincando. É zoeira. Mas aí, que adianta, né? Não adianta nada. Vamos que vamos. Bora lá. Para dispensar a cervejinha. Não dá, né? Final de semana, só final de semana, de boa, na lagoa, sossegadinho. Aí com moderação, hein? Sempre com moderação. Aí você, né? Não vai virar aquele louco velho que anda pelas ruas aí, parecendo guardinha de trânsito, sinalizando para todo mundo, para todos os motoristas. Aí ele cansa, vai dormir nas calçadas. 5h14, o Guilherme vazou na Braquiara.

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0: Pátio.
1: Chegou a galera que vai cantar essa moda com a gente. Chega mais milionários do Zé Rico, Roberto Carlos, Gini Geno, Zezé de Camargo Luciano, ô Tonico Tinoco.
0: Rapaz, tá chegando mais gente aqui, ó. Rio Negro e Solimões, Chitãozinho e Chororó, César e Paulinho, Leonardo, Eduardo Costa, Christian Ralph, de Paulo e Paulino.
1: É com você, Marciano.
2: Vem!

0: nossa música brasileira.
1: Beleza, tá aí, amanhã eu vou lá hoje. Acho que o cara que compôs essa música tinha fumado uma erva de chimarrão aí, né? 5 horas 29 minutos, boa tarde.
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5: O Sistema Único de Saúde, SUS, ampliou para 100 mil o limite mensal de teleatendimentos destinados a pessoas com dependência em jogos e apostas online. O serviço, disponível pelo aplicativo Meu SUS Digital desde março, oferece atendimento remoto, sigiloso e acompanhamento profissional, funcionando como porta de entrada para a rede de atenção psicossocial. Segundo o Ministério da Saúde, a ampliação ocorreu devido ao aumento da procura impulsionada pelo crescimento dos casos de perda de controle sobre as apostas, que já levaram mais de 1 milhão de pessoas a solicitar a autoexclusão de plataformas de jogos.
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Bora lá, interativo, agora 5 horas e 33 minutos. Bora que bora, seguindo em frente com o nosso Arrastão da 91. Muita música, muito sucesso pra você aqui na Melhor. E vamos lá, vai participando aí, 9935-6377, WhatsApp da 91. Daqui a pouco tá chegando a hora do sorteio dos combos de lanches da RB Lanches, toda sexta-feira, não, hoje é quarta ainda, né? Tô sonhando na sexta-feira. Aí, hoje, quarta-feira, toda quarta tem aquele lanchinho delicioso pra você aqui na 91, X-Bacon mais Guaraná Lata, ou então uma porção de batata com bacon calabresa mais Coca-Cola lá. Manda lá a sua mensagem no WhatsApp da 91 99356377 e fica aí na sintonia que já já vai rolar o sorteio por aqui.

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Disney, Zé Thaís, som de Agroboy e Ana Castela. Vamos de mais uma. Chegando por aqui, Chico Amado e Xodó.

0: beleza, vai sofrer pra lá, Chico Amado e Xodó. E olha, atenção, daqui a pouquinho, hein? Daqui a pouco, alô você que ligou o rádio agora. Daqui a pouco o Ampere Futsal entra em quadra para enfrentar o Coronel Futsal em casa, hein? Ali no ginásio Praça dos Arcos. Ah, não há ingressos antecipados, ingressos somente na hora. Baratinho, baratinho, por apenas R$10. Então, aí se agiliza, hein? Chega antes para não enfrentar a fila. E aí, curtir, né, o grande jogo de hoje entre o Ampere Futsal e o Coronel Futsal no ginásio Praça dos Arcos. Bora lotar o ginásio e empurrar o Ampere Futsal rumo à vitória. Intervalinho rapidinho, já volto.
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0: Bora que bora, agora são 5 horas e 51 minutos, abrindo por aqui mais um bloco de sucessos, quase fechando mais uma horinha. Vamos lá de música, Edson Hudson, Ellen Casquetou.

0: Tudo bem, agora são 6 horas em ponto, fechando por aqui mais uma horinha de sucessos do nosso Arrastão da 91. Boa tarde pra você, já em casa, já encerrou o expediente, tá aí na sintonia da 91. Aproveita aí, pega o WhatsApp e manda mensagem pra cá pra concorrer aos combos de lanches da RB Lanches, um combo com X-Bacon mais um Guaraná Lata, uma porção de batata com bacon calabresa mais coca lata. Bora lá, corre, participa, não fica de fora.
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6: 6 e 2.
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8: 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Os 3 pontos garantem o retorno da Raposa à liderança da Copa União. 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
8: Nesta quarta, às 20 horas, Ampere Futsal e Coronel Vivida pela Copa União. E a vitória nos coloca novamente na liderança isolada. 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
3: Olá, amigo vinte, estamos juntos para mais um momento de oração. É a oração do fim de tarde, quarta-feira. Eu sou o Padre Ezequiel e quero convidar você a sintonizar com Deus nesta hora, sintonizar com a vida, com Nossa Senhora, com as coisas melhores. A gente se envolve com muitas atividades e este momento é um momento de graça. Por isso, acolha no seu coração esta bênção, esta prece, sintonize com o melhor que está dentro de você. Vamos rezar juntos. E o pensamento do dia é o seguinte: procure anular a parte inferior para desenvolver a parte superior de seu ser. Procure tornar-se totalmente homem, vencendo e dominando a parte inferior e animal de seu ser, para que apareça e sobressaia apenas a parte superior, inteligente, nobre e amorosa. Meditemos a canção.
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Vamos rezar juntos. O anjo do Senhor anunciou a Maria, e ela concebeu do Espírito Santo. Ave Maria, cheia de graça, o Senhor é convosco. Bendita sois vós entre as mulheres, e bendito é o fruto do vosso ventre, Jesus. Santa Maria, Mãe de Deus, rogai por nós, pecadores, agora e na hora da nossa morte. Amém. Eis aqui a escrava do Senhor, faça-se em mim segundo a vossa palavra. Ave Maria, cheia de graça, o Senhor é convosco, bendita sois vós entre as mulheres, e bendito é o fruto do vosso ventre, Jesus. Santa Maria, Mãe de Deus, rogai por nós, pecadores, agora e na hora de nossa morte. Amém. E o Verbo se fez carne e habitou entre nós. Ave Maria, cheia de graça, o Senhor é convosco, bendita sois vós entre as mulheres, e bendito é o fruto do vosso ventre, Jesus. Santa Maria, Mãe de Deus, rogai por nós, pecadores, agora e na hora de nossa morte. Amém. Rogai por nós, Santa Mãe de Deus, para que sejamos dignos das promessas de Cristo. Oremos. Derramai, ó Deus, a vossa graça em nossos corações, para que, conhecendo pela mensagem do anjo a encarnação do vosso Filho, cheguemos por sua paixão e cruz à glória da ressurreição. Por Cristo nosso Senhor. Amém. Muito.

E agora, sobre todos vocês, a bênção que Deus quer dar. O Deus da vida, o Deus de amor, o Deus que se mostrou em Jesus Cristo. Jesus é o nosso mestre, o mestre da vida. Esse Deus está querendo te abençoar. Por isso, sobre você, sobre a sua família, o seu trabalho,

0: trabalho, sobre a sua noite de descanso, sobre as preocupações também e as angústias, para que você seja mais tranquilo, mais sereno, uma pessoa de paz. Desça a bênção que Deus quer dar. Em nome do Pai, do Filho e do Espírito Santo. Amém.
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6: Beleza, Interativa agora são 6 horas e 13 minutos. 6 e 13. Boa tarde, bom fim de tarde. Você ligadinho na sintonia da melhor. E já estamos de volta abrindo por aqui mais uma horinha de sucesso. Ó, daqui a pouquinho vai rolar o sorteio. Quem participou, participou. Quem não participou, participa que ainda dá tempo. Aí já vai rolar o sorteio dos combos de lanches da RV Lanches. São dois deliciosos combos. Aí um contendo X-Bacon mais Guaraná Lata. Ou então porção de batata com bacon ou calabresa mais Coca-Cola Lata. São dois ouvintes que serão contemplados, cada um com um combo, tá bom? Se você aí é ansioso, tá com água na boca, não aguenta esperar o sorteio, pode fazer o seu pedido pelo delivery aí da RV Lanches no 46 999 28 50 90. 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Bora lá que chegou a hora das pedradas. Joãozinho e Paulo César, A Mulher Que Eu Amo.

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3: E durante muitos anos, o bambu foi lembrado apenas na fabricação de cestas, móveis e peças artesanais. Mas essa realidade está mudando. O material tem chamado a atenção da construção civil, da indústria moveleira e até de empresas que buscam matérias-primas mais sustentáveis. Com o crescimento rápido e alta capacidade de renovação, o bambu surge como uma alternativa para diversificar a produção em algumas propriedades rurais. Quem enxerga novas utilidades para culturas tradicionais pode encontrar grandes oportunidades de mercado.
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8: Bora lá, Interativa, agora 6 horas e 25 minutos. Bom fim de tarde, maravilhoso início de noite. Você ligadinho na sintonia da melhor, abrindo por aqui mais um bloco de músicas, mais um bloco de sucessos e já já vai rolar o sorteio então pra galera que tá aí ligadinho na sintonia da 91. Você que já encerrou o expediente, tá em casa, chegou agora, ligou o rádio. Daqui a pouco vai rolar o sorteio dos combos de lanches da RV Lanches. Então dá tempo ainda de você mandar a sua participação pra cá no 993-56377. São dois combos, dois ouvintes serão sorteados. Aí um combo com X-Bacon mais Guaraná Lata ou uma porção de batata com bacon ou calabresa mais Coca-Cola Lata. Hora de música, Mariana e Matheus, Amores de Mentira.

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8: Bora lá, Interativa, agora são 6 horas e 38 minutos. Tá chegando a hora ainda, daqui a pouquinho. Começa aí o grande jogo entre Ampere Futsal e o Coronel Futsal. Você que chegou em casa, ligou o rádio agora. Aí daqui a pouquinho, às 20 horas, né, a equipe de esporte da 91 também entra em quadra aí para transmitir para toda a região, né, o jogo de hoje. Mas você que tá aí de boa, corre lá pro ginásio, pro estádio, às 20 horas começa o jogo. Ingresso somente na hora por apenas 10 pila, né? Serão vendidos somente na hora na bilheteria do ginásio. Então bora, já chama a galera aí, se reúne para ir curtir aí esse grande jogo e empurrar o Ampere, né, rumo à vitória. No próximo bloco, então, vamos saber quem é que faturou, quem é que levou, quem é que vai levar os combos da RB Lanche pra casa, quem vai saborear aí na RB Lanche, né, os

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6: Beleza, Interativa, agora são 6 horas 55 minutos. Vamos encerrando por aqui o nosso arrastão da 91. Último recadinho aqui, ó. Ó, tá chegando o dia, hein? Tá chegando o dia da feijoada beneficente dos pais no Parque Santa Terezinha. Bora adquirir a sua ficha e presentear o seu pai aí com uma deliciosa feijoada. É neste sábado, a partir das 10h30, você já pode retirar a sua feijoada lá no parque ou então levar o seu paizão para saborear lá no parque. Será servido a partir das 11h30 da manhã, tá bom? Aí então, recadinho, e vamos fechando então o nosso arrastão de hoje, mas não antes de trazer aqui o nome dos contemplados de hoje. Aí que faturaram os combos. Sai o combo aqui pra quem? Pra quem? Bom, saindo o combo com o X-Bacon mais Guaraná Lata para Neuza Carvalho. Alô, Neuza, parabéns, foi a ganhadora. Prazo de uma semaninha pra retirar o vale aqui na recepção da rádio e saborear o seu lanche, tá bom? Prazo de uma semana entre retirar o vale e saborear o lanche. E para quem mais, saindo aqui também, a porção de batata com bacon ou calabresa foi para Neuza, a Neuza já caiu aqui, o X-Bacon, né? Foi para Suzana Caliones. Alô, Suzana, também mesmo prazo, parabéns, foi a ganhadora, mesmo prazo para retirar aí o seu, né, o seu vale aqui na recepção e saborear aí o seu super combo, porção de batata com bacon, calabresa mais Coca-Cola lata, tá bom? E você que ficou com água na boca, chama no delivery da RV Lanches, no 99928-5090. E eu vou ficando por aqui, grande abraço para você, fiquem com Deus, até amanhã, tchau, tchau. Agora...

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0: Hoje é quarta-feira, meio da semana, e está no ar mais um Conta Tudo.
2: Eita, Cido, chegando com muita alegria e diversão. Alto astral, Conta Tudo tá recheado de coisa boa. Você tá preparado pra ouvir muita música?
0: Sem dúvida, né?
2: Ouvir as groselhas que a gente fala também, que é
0: isso
2: importante.
0: Isso é melhor ainda.
2: E claro, saber dos nossos presentes.
0: Bora pro tema.
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0: Já vai se preparando aí, porque domingo que vem é Dia dos Pais. Pra celebrar ele com muita coisa boa, com presente, com companheirismo, aquele almoço de final de semana que o pai comparece. É muito legal, né, Kel?
2: Cido, você que é pai, já o que, que você tá querendo ganhar? Já fala
0: eu
2: aí.
0: Eu já posso abrir o coração?
2: Ai, abre, vai.
0: Uma BMW.
2: Nossa, Cido, a sua régua é alta,
0: não,
2: né?
0: É querer.
2: Ah, tá, querer.
0: Aí eu ganho pijama. Querer é uma coisa, o que eu quero.
2: É, pijaminha é bom também.
0: Pijaminha é bom.
2: E de almoço, que seu filho faz uma almoção, assim?
0: Já coloquei na agenda ali, lasanha.
2: Lasanha, delícia.
0: Vai, então, falou, gente, com vontade de comer lasanha, e assim vai, né? Ganhar um pijama, comer lasanha. Não, eu não sei se eu vou ganhar pijama, mas... Né? Eu
2: uma
0: presumo.
2: Pantufa.
0: Pantufa.
2: Pantufa é bom também.
0: Bom também.
2: Meia.
0: Quer dizer, o presente, não sabe que a gente tá falando aqui? Fica até a dica. Às vezes dá presente muito legal. Agora, cuequinha, pijaminha, meinha. Nunca vem, né,
2: gente? Tá vendo, gente? Isso aí é o de praxe.
0: Exatamente. Que a gente acaba não comprando.
2: Eu vou anotar aqui. Vou dar, acho que cueca pro meu pai.
0: Aí, tá vendo? Fica a dica. Fica
2: aquelas
0: a dica.
2: Cueca que já tá larga na cintura, né? Aí vai abaixar o cofre e fica tudo de fora. Horrível.
0: Não é bem o meu caso, mas as cuecas também são bem-vindas. Conta
2: lá,
0: pra gente,
2: gente
0: aí. Vamos lá, galera participando, né?
2: Pois é, você tem que contar pra gente aquele momento inesquecível com seu papi, tá? Aquela bronca, aquela resenha. Conta pra gente seus causos com o papai no 3499-136-2203. Tá valendo, sabe o quê? Um barbeador elétrico de última geração bem lindão pra você presentear o seu pai. Ou pra você que é pai, ó, você já pega pra você.
0: Aí, boa!
2: Ó, participa com a gente, sexta-feira sai o resultado. Daqui a pouco eu quero ler o seu recado aqui, tá bom?
0: Bora de Bruno e Marrone, ai que vontade!

0: conta tudo, João Neto e Frederico, mais o Kevinho, você acredita?
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0: E aí, Kel, quem quer biscoito hoje?
1: Olha, o Davi Luca, o filho do Neymar, tá querendo um biscoitinho hoje. Pois é, ele que participou aí do leilão beneficente do pai, que rolou essa semana, né? Ele revelou que o lote que mais chamou a atenção dele no leilão foi o que oferecia uma experiência exclusiva pra jogar uma partida de pôquer com o próprio Neymar.
2: Ué?
1: Acompanhado de uma viagem internacional.
0: Que chique!
1: Ele disse que achou curioso o pai fazer parte dessa experiência e o mais engraçado é as pessoas quererem pagar pra estar com ele.
0: Ah, isso é.
1: Você já tá acostumado, praxe, né, Davi?
0: É as novidade, não, né? Você olha, o pai é só o pai, né?
1: É.
0: Mas pro resto do mundo é o Neymar.
1: É o Neymar Júnior?
0: Muda tudo, muda
1: que
0: tudo.
1: Que isso?
0: Ah, vai um biscoitinho assim, viu?
1: Eu acho também.
0: Bora de música?
1: Bora.

0: participando, cada história, uma mais legal que a outra, né?
1: É verdade, gente.
0: Tema de pai é bem, é previsível, né?
1: Ah, é,
0: só mas coisa boa, né?
1: Só gostoso, muito legal ler os recados. E eu tenho já uns aqui, hein,
0: ah,
1: Cido?
0: Ah, tem? Manda aí pra gente.
1: Olha, o Bruno Cardoso falou o seguinte. Olha, meu pai, quando eu tinha 12 anos, a gente foi fazer uma pipagem no campo.
0: Certo.
1: O vento tava fraco, a pipa não subia de jeito nenhum. Aí meu pai correu o campo inteiro com a linha na mão até a pipa embicar pro alto. Ele quase morreu sem ar, mas ó, foi meu dia de glória.
0: Ah, é? Voou a pipa.
1: Pipa voou, isso é importante. Gente, empinar então, pipa com um pai é bom, hein?
0: Verdade.
1: A Patrícia Duarte falou o seguinte. Meu primeiro dia de aula de faculdade, à noite, eu tava morrendo de medo de voltar de ônibus sozinha. Quando eu saí do portão da faculdade às 11 da noite, meu pai tava lá, encostado no ponto, me esperando com aquele casaco velho dele.
0: Ai, que
1: ele
0: legal,
1: ele fez
0: hein?
1: Isso a primeira semana inteira só pra eu ter mais segurança.
0: Aí, ó, tá vendo? Papo toma
1: coisa
0: conta.
1: De pai mesmo,
0: verdade,
1: né?
0: Verdade, verdade.
1: Fofinho.
0: Continue participando aí, porque pode estar bem, né, Kel?
1: É isso aí, 3499-136-2203.
0: A gente vai pro intervalo, daqui a pouquinho tem muito mais. Tudo.
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5: 7:18.
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0: O Supremo Tribunal Federal decidiu que pessoas com deficiência mental leve e com transtorno do espectro autista nível 1 também têm direito a comprar veículos com benefícios fiscais. Os ministros consideram inconstitucional o trecho da lei que limitava o benefício apenas a casos moderados e graves. Para o STF, não é possível fazer distinção automática com base na intensidade da deficiência. A decisão determina que cada pedido seja analisado individualmente, conforme os critérios previstos em lei. Segundo dados do mapa Autismo Brasil, cerca de 12.600 pessoas com autismo nível 1 podem ser beneficiadas pela medida.
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2: E no Conta Tudo tem fofoca. Primeira do dia, inclusive, né, Kel?
3: Pois é, minha gente, fofoca da boa por aqui. Olha só, a atriz Nive Stellman teve que voltar às redes sociais pra falar sobre uma repercussão muito grande quando ela anunciou num podcast o fim do casamento dela com o Marcos Rocha, né? O empresário. E desabafou sobre o impacto dessa exposição da família. A atriz contou que decidiu se afastar da internet por alguns dias e chegou a esconder o celular da filha pra protegê-la dos comentários das redes sociais. A Nívia também negou os rumores que surgiram após o anúncio da separação e afirmou que muitas informações foram tiradas de contexto. Porque ela falou que do nada o marido dela resolveu encerrar o casamento, que ela achou que ia morrer com aquele homem e ele simplesmente pegou as coisas e foi embora.
2: Louco, hein?
3: E claro que isso repercutiu muito na internet. Muita gente começou a falar que era divergência política e etc, mas nada a ver, né? Olha, segundo a atriz, o término foi uma decisão madura tomada em conjunto e não envolveu as especulações que passaram a circular na internet, né? Mas ela destacou que mantém uma relação de respeito e amizade com o ex-marido e pediu que o público respeite a privacidade da família nesse momento.
2: Tem que ser, mas é uma pena, né?
3: É uma pena. Acho que ninguém casa pensando em separar e realmente a separação deve ser um choque pra quem tá dentro do casamento, né? Eu espero nunca passar por isso, mas imagino que realmente é algo que choca todo mundo.
2: Pelo que a gente já vê e viu, é dolorido.
3: Pois é.
2: Desestrutura tudo, né?
3: Pois é, mas separou, gente, a
2: mas
3: vida continua,
2: tem
3: né?
2: Tem que seguir a vida, né?
3: É.
2: Falando em seguir a vida, vamos de Matheus e Cauã, cronômetro por aqui.

0: a gente ouviu Gustavo Lima, Luiz Fonsi, Vagabundo.
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0: E chegamos àquele momento, né, Kel? Quem ama, cuida!
1: Cuida!
0: Então, o que é que rola hoje?
1: Trazendo o resumão da novela pra essa quarta-feira, temos Pedro percebendo que a Bruna tomou um remédio pra dormir. A Bruna tá toda doida, né?
0: Doidona.
1: Ainda mais depois que ela viu ele conversando com a Adriana e entendeu tudo errado. Ó, o Joel vai demonstrar interesse pela Adriana e o Fernando vai elogiar o Mau-Mau.
0: Ué, eita, por quê? Tem coisa errada aí, hein?
1: Vai rolar um clima
0: não
1: entre
0: tá
1: eles.
0: Não tá casando essa informação.
1: Ó, a Bia não vai gostar quando a Brigitte e o Rafael se sentam à mesa com ela e Cedar, atropelando o jantar romântico do casal. Ah, a Brigitte não aprende mesmo, né?
0: Tem jeito, gente? Né? Só nascendo de novo a Brigitte, essa é a verdade.
1: Meu Deus do céu. Já a Bruna vai se aproveitar da preocupação do Pedro com a sua saúde pra manter o marido do lado dela. Hã? Já a Helenice vai acusar a Rosa pelo seu desentendimento com a Adriana. E o Joel vai convidar a Adriana e a família pra jantar no restaurante. O Otoniel vai se deparar com o retrato da Francesca no restaurante de Joel. Será que ele vai descobrir a alma penada?
0: Vai, a alma penada?
1: É, a alma penada. Ele já descobriu o túmulo dela.
0: Ok, né? Para que
1: mas ela é alma penada. Eu ainda não entendi como que ela vai se introduzir na novela, mas ela é alma penada.
0: Meu Deus do céu, viu? Isso é o que acontece hoje, quarta-feira, em Quem Ama Cuida.

0: esporte no ar, né, Kel?
1: Olha, Cidu, a Roma tentou a contratação do atacante Kevin, ex-Palmeiras, e que atualmente joga no Fulham, da Inglaterra, com uma oferta de 50 milhões de euros, algo em torno aí de 293 milhões de reais. E mesmo com esse valor super alto, o clube inglês recusou a proposta pelo jogador de 23 anos. A equipe italiana, classificada para a próxima Liga dos Campeões, busca reforçar o seu ataque e também monitora um outro ex-jogador do Palmeiras, o jovem Endrick, que está no Real Madrid.
0: Muita grana rolando, né, Kel?
1: Eita, gente. Toda vez que eu vejo essas notícias, eu penso, por que que eu não jogo futebol?
0: Por que que eu penso igual você, hein, também?
1: Eita,
0: sim. Ah, meu Deus. Onde a gente foi amarrar o burro, hein, Kel?
1: A gente nasceu com dois pés esquerdos, aí é difícil, entendeu?

0: 7h38.
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5: E no Conta Tudo tem mais fofoca no ar, né, Kelzinha?
0: Vamos fofocar mais um pouquinho?
5: Claro!
0: Olha o susto que Gilberto Gil deu nos fãs essa semana, gente.
5: Isso, o que aconteceu?
0: Ele ficou preso no elevador da casa dele em Copacabana, na zona sul do Rio, gente.
5: Eita, Lili, hein?
0: O corpo de bombeiros teve que ser acionado pra realizar o resgate dele com segurança.
5: Meu, o negócio então foi feio, hein?
0: Foi. Olha, segundo a corporação, a operação aconteceu com rapidez, com técnica, com precisão. Graças a Deus, o artista não sofreu nenhum ferimento, né?

0: que não foi, mas ele não foi por causa disso. Tava preso no elevador, olha só.
1: Da casa, né?
0: Da casa dele.
1: Que chique, hein? Chique. Até isso é chique, né?
0: Lá, eu achei também.
1: Olha, pessoal, não deu pra vir aqui no café da manhã, porque meu elevador interno deu problema e eu acabei não comparecendo. Agora a versão real, furou meu pneu.
0: Ou dormi demais.
1: Dormi demais, meu despertador não funcionou. Bora de Guilherme Benuto, sujeito homem.

0: E a gente ouviu Mumuzinho e Tiaguinho, Sou Céu ou Chão.
1: Internet é pra isso.
0: E chegamos ao Internet é pra isso, Kel.
2: Tem dica boa aí, Cido?
0: Sim, o site The Conversation publica artigos exclusivamente por pesquisadores e professores universitários. Eles são focados em dados científicos e editados para que a população possa compreender melhor, sem dificuldades. A plataforma aborda temas atuais com contexto, sem fake news e disponibiliza conteúdo gratuito até mesmo para serem publicadas. Se você ficou interessado, saiba mais no site The Conversation, ó, THEConversation.com, ok?
2: Boa!

0: Ah, que coisa boa, domingão, dia dos pais, já tô ansiosa pelo almoço que vai ser, dia dos pais.
1: É você que vai cozinhar pro seu pai?
0: Eu vou pedir um delivery.
1: Que ah, né? Delivery.
0: Ah, sim.
1: Ah, tá bom, né?
2: Olha, meu pai, gente, aqui fica cá entre nós, meu pai é fresco pra comida, viu?
1: É?
0: Nossa, meu pai é fresco.
1: Fica difícil acertar.
0: É difícil acertar, o cara não come carne, não come frango, ele só come peixe. Ah, é difícil.
1: Aí fica difícil. Olha, mas o importante é a companhia que vocês vão fazer, né?
0: Exatamente.
1: E outra, o delivery tem a vantagem, né? Que você vai ficar lá de boa, é um momento pra curtir, chega o papá, já todo mundo come, o importante é a reunião.
0: A reunião, né?
1: É verdade.
0: Até minha irmã inventar algo de fazer alguma coisa e eu ser obrigada a cozinhar, porque ela não cozinha, só quem cozinha sou eu.
1: Aí ela fala assim, ah, vou fazer um prato especial, pai, pode deixar comigo. Então, irmã,
0: vai, irmã.
1: Tá fácil, né?
0: Não é?
1: Mas tá fácil, né?
0: Ó, 34991366

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2: E estamos embarcando na segunda hora do Conta Tudo dessa quarta-feira deliciosa. Quarta-feira é muito legal, né, Kel?
3: Eu amo.
2: Da semana. A gente não dá com aquele esgotamento da segunda, porque segunda a gente arrasta o mundo. Meu Deus do céu.
3: Eita, nós.
2: Mas sabe por quê? Porque a gente abusa no final de semana também, né?
3: É verdade.
2: Mas vamos ser sinceros, né? Se você descansa, apesar que se eu descanso muito, eu venho com saudade. Não consigo descansar mais. Sei lá o que acontece, viu? Vamos pro nosso tema?
3: Bora, minha gente.
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2: E aí, galera participando de montão aí com o nosso tema Dia dos Pais aqui na Kel.
3: Pois é, o pessoal contando os causos com o papai, aquele momento especial no 3499-136-2203. E o Emerson Monteiro já mandou a história dele aqui. Falou assim, olha, uma vez eu fui tentar trocar o pneu do carro sozinho pela primeira vez e eu consegui a proeza de espanar os parafusos e deixar o macaco escorregar.
2: Ah, meu Deus do céu.
3: Olha, meu pai chegou, não falou uma palavra de bronca, ele resolveu a gambiarra em 5 minutos e depois me pagou um guaraná na oficina. Foi companheirismo puro. Ah, tem hora que não adianta brigar, né, gente?
2: Não adianta. Uhum. Vai voltar a rosca do parafuso
3: não
2: depois
3: vai.
2: De uma briga? Não, né? Só estraga o dia do filho também,
3: exato.
2: Né?
3: Exato.
2: Boa.
3: Já Lívia Guimarães falou assim, olha, gente, eu tava uma pilha de nervos no dia do meu casamento na porta da igreja, tremendo igual um cesão. Ele virou pra mim, apertou minha mão bem forte e disse, se você quiser desistir, a gente entra no carro e vai comer pizza agora.
2: Pai, né?
3: Eu ri tanto que o nervoso foi embora.
2: Não.
3: Que gostoso.
2: Ela falou assim,
3: gente.
2: Ó, desiste, filha, porque pai é ciumento, tem jeito, né? Ela vai casar, minha princesinha vai casar.
3: Não, eu lembro que eu tava comentando com a minha mãe que eu tava indo ver buffet de casamento, né?
2: É.
3: E aí meu pai chegou assim, mas pra quê? Aí eu falei, porque eu tô pensando, porque eu vou casar, né, pai? Aí ele, não, mas não tem pressa.
2: Então, não tem pressa.
3: Ai, eu já tava namorando fazia 5 anos já.
2: Minha filha falou de namoro. Falei, meu Deus do céu, e agora, cara? Aí você começa a olhar o cara já com raiva.
3: What?
2: Eu nem tinha visto o menino ainda. Ela tava com raiva dele. Não tem jeito. A história só muda de interesse.
3: Pois é, pai, não tem jeito, né, Cid?
2: Bora de Israel e Rodolfo, arruma um bão.

0: Viu aí? Maiara e Maraíza, quem sente saudade sou eu.
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0: Bora pra terceira do dia, Kelzinha?
1: Vamos fofocar mais um cadinho, né?
0: Claro!
1: Olha só, gente, a terceira já, meu Deus.
0: É, tô te falando, dá uma piscada, vai embora, Kel. Ô, oh, coisa de louco, viu?
1: Vou te falar, clima de romance no ar, né? Olha, a influenciadora Ari Mirelli chamou muita atenção nas redes sociais, compartilhando novas fotos. Depois da mudança de estilo de vida, ela foi mãe duas vezes, né? E foi cuidar do corpo, resultando na perca de 14 quilos, né? E nas imagens, ela apareceu usando um biquíni marrom. Ela tá muito feliz com o novo corpo dela, né? Aí, focada em treinos, em dieta. E claro que o maridão dela, o cantor João Gomes, que tá lá na Austrália, não se aguentou, escreveu o seguinte na legenda ali, nos comentários. Eu vou atravessar o oceano a nado agora mesmo pra agarrar esse corpinho gostoso.
0: Olha que lindinho.
1: Gente, arruma um quarto pra esse casal aí. O que é isso?
0: Ela tem... Ou ela vai ou ele vem.
1: Vou te falar, o João Gomes, ele é o fã número um da esposa dele, viu?
0: Ah, é? Que legal, hein?
1: Não, e a Ari respondeu à altura. Falou que tá com saudade do marido. Falou assim, eu tô precisando de você, viu?
0: Olha que clima, hein?
1: Que clima. Olha, quando ele voltar da Austrália...
0: Segura!
1: Vai ter terremoto.
0: Vai ser uma semana inteira. Eu fico uma semana inteira dormindo.
1: Eita, casal!
0: Ah, coisa boa. Bora de música por aqui.
5: Isso é mais um sucesso do Natanzinho. Só falando de amor.

0: Gustavo Mioto.
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2: E no Conta Tudo, agora é momento de notícia, Kelzinha.
3: Olha, se do banco HSBC anunciou um programa para recomprar até US$1 bilhão em ações depois de apresentar um lucro líquido que superou a expectativa dos analistas no segundo semestre. O resultado positivo foi impulsionado pela reestruturação conduzida pela direção, com foco em fortalecer as operações principais e simplificar a estrutura global da instituição financeira.
2: Interessante isso,
3: legal,
2: hein?
3: Legal, acho que eu vou comprar US$1 bilhão em ações também.
2: Sabe que... Me empresta um pouquinho aí, Kel. Não, faz o seguinte, já que você tem US$1 bilhão aí, paga o lixo aí daqui a pouco.
3: Que é isso, Cido? Não? E agora já... Ah, investi tudo, não dá pra tirar agora.
2: Ah, tá. Tá vendo? Não deu sorte mesmo. Ó, se tem 2 pontos, eu erro os 2. Ah, tudo bem, vamos pro intervalo, daqui a pouco a gente volta.
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5: 8:17.
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2: Um relatório da Controladoria Geral da União aponta que as chamadas emendas PIX podem gerar gastos mais altos aos cofres públicos em comparação com as compras centralizadas pelo governo federal. A auditoria analisou mais de 3 mil aquisições de máquinas, como retroescavadeiras, motoniveladoras e tratores, e concluiu que a fragmentação das compras reduz a eficiência e aumenta os custos. Segundo o documento, a centralização das aquisições pelos ministérios poderia gerar uma economia de até 25%, além de garantir mais transparência e melhor controle dos recursos. O relatório foi encaminhado ao Supremo Tribunal Federal e ressalta que não questiona a legalidade das emendas parlamentares, mas alerta sobre os impactos da forma como esses recursos vêm sendo executados.
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17: O Conta Tudo chega aquele momento que eu amo, que é o abafo caso, a fofoca mais quente do dia, que a Kel não conta pra ninguém aqui da produção, ela separa.
3: Ah, eu seguro.
17: Só pra segurar no ar, né?
3: Ah, claro.
17: É, então, eu gosto disso. Assim, por mais que eu passava raiva no começo, que falou, Kel, conta aí, mano. Eu pago o lanche.
3: Tomou, né?
17: Aí ela comia o lanche, tomava o cafezinho, trazia um suquinho, caixinha de bombom. Ela fala assim, ouve no ar. Tá bom, viu? Mas tudo bem, vai. Manda aí pra gente.
3: Vamos lá, Cidu. Olha, a cantora Ariana Grande vai fazer uma pausa na carreira depois do encerramento da turnê dela, Eternal Sunshine. Tá marcada pro dia 1º de setembro em Londres. E isso pegou muita gente de surpresa, né? Porque a cantora acabou de lançar um novo álbum, lançou clipe. Mas, gente, vou te falar. Depois que ela lançou o novo clipe dela de Piral, os comentários sobre a magreza extrema da cantora foram bem preocupantes e tomou conta da internet.
17: Isso é fato, né?
3: Isso é um fato, né? Agora, segundo o porta-voz da cantora, a decisão tem como objetivo priorizar a saúde, o bem-estar e a felicidade da artista depois desse longo período de intensa exposição pública. O representante também destacou que a Ariana enfrentou críticas recorrentes sobre sua aparência física, seu peso, mas recebeu também um apoio gigantesco dos fãs durante a turnê. De acordo com pessoas próximas à cantora, a rotina de shows exige muito preparo físico e mental para manter esse alto nível das apresentações. Agora, depois do último show, a Ariana vai se afastar dos trabalhos, das aparições públicas para descansar e cuidar da saúde. É importante mesmo, gente. Por mais que ela tenha dito algumas vezes que tá muito bem, etc. Olha, visivelmente, essa magreza extrema, ela sempre foi muito magrinha. Preocupa, né, gente? Eu acho que todo excesso, ele é preocupante. Excesso de magreza, excesso de peso. A gente tem que procurar ser saudável. A gente não procura corpo perfeito, tá? Mas a saúde tem que estar em dia.
17: É verdade.
3: Né?
17: Mas será que é desgaste que ela emagreceu tanto, Kel?
3: Olha, na época que ela lançou o filme Wicked, né? Já aconteceu muitas críticas falando que parece que ela emagreceu muito pro papel. E que Hollywood, às vezes, exige coisas que são absurdas.
17: Ah, entendi.
3: Então, já desde essa época, as críticas vêm. E agora que ela lançou o clipe, realmente, tá nítido, assim, o quanto ela emagreceu. Enfim, não sabe exatamente o porquê, né? Mas é bom ficar de olho.
17: Deus ajude que se alinhe, né?
3: É.
17: Vamos ouvir uma música?
3: Bora.
17: Henrique Juliano, Eu Tô Tentando o Meu Melhor.

0: E no Conta Tudo, Gustavo Moura e Rafael digitando.
1: Tá bombando.
0: E tá bombando, Kelzinha.
2: Vamos lá, Cido, o que que anda bombando por aí?
0: Olha, a série médica Emergência 53 chega ao catálogo da Globoplay agora em agosto. O lançamento acontecerá em duas etapas. A primeira traz os 6 primeiros episódios, com o capítulo de estreia disponível na forma gratuita para não assinantes, enquanto os 4 restantes serão adicionados no dia 27 de agosto. A produção acompanha o cotidiano intenso de uma unidade móvel de resgate e conta com nomes como Fernanda Montenegro, Emílio Dantas, Valentina Ressarge, todo mundo no elenco aí. Mas deve ser legal, né?
2: Parece bom, hein?
0: Então, sei lá, né? Você gosta de emergências assim?
2: Ah, tem uns que eu gostava de assistir. Faz tempo que eu não assisto.
0: É, então, eu
2: também. Vou dar uma olhada, viu?
0: Eu antigamente, eu curtia muito o Chicago Fire.
2: Ah, legal.
0: É, e só que, claro, trabalha mais ou menos nessa linha, só que era bombeiro, resgate e tal, né? E agora essa ideia aqui vai ser legal. Eu vou assistir pra depois comentar.
2: Boa.
0: Boa, se eu não dormir. Na minha idade eu coloco a
2: que
0: série.
2: Que isso,
0: e o que acontece?
2: É naninha na série.
0: Ah, por favor, né? Ouve música, vai.
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3: Então você gosta de rua, né? Tá bom.

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0: E aí, Kel, e as participações no Conta Tudo?
1: Vamos lá, Cido, tem mais gente mandando recadinho, contando causa com o papai. Olha que delícia. O Daniel Camargo falou o seguinte. Olha, meu pai me levava pra ajudar ele na oficina, nas férias. Ele me dava um pano e uma graxa e me dizia que era pra eu ser o gerente de ferramentas. Aqueles dias passando do lado dele me ensinaram o valor do trabalho e o companheirismo em família.
0: Olha, que delícia. Vou te falar, viu? Era muito legal. Meu pai não tinha oficina, né? Mas um tio meu tinha. E nas férias a gente ia pra oficina.
1: Legal.
0: Era muito legal fuçar nas coisas assim.
1: Ai, que gostoso, né, Cido?
0: Doce lembrança.
1: E a Camila Martins falou o seguinte. Olha, tem uma memória muito boa, uma lembrança muito boa de uma viagem com meu pai pra praia. Deu uma chuva sem fim a viagem inteira e a gente não pôde ir pro mar. Meu pai arrastou os móveis da sala da pousada, montou um campeonato de jogo de botão com a gente e a gente passou os 3 dias rindo demais. Foi a melhor viagem da minha vida.
0: Que delícia, hein, Camila?
1: Tá vendo? Não teve chuva que atrapalhasse,
0: verdade,
1: né, Camila?
0: Verdade. Só coisa boa, né?
1: Bom demais.
0: Vamos pro intervalo. Daqui a pouquinho a gente volta com muito mais.

0: 8h39.
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5: Ô, Kel.
0: Oi?
5: Sabe o que eu já reparei?
0: O quê?
5: Você dá uma piscada, vai pra última fofoca do dia.
0: Menino, não é possível, não.
5: Não é possível, mas é possível. Aconteceu agora.
0: É mesmo?
5: Então conta a última do dia pra
0: você,
5: gente.
0: Quando você era criança, você colecionava alguma coisa?
5: Colecionava.
0: O quê?
5: Problemas. Meu Deus do céu.
0: Meu Deus.
5: Tava tudo que acontecia. Na realidade, eu fui uma criança muito responsável.
0: É mesmo?
5: É. Quebrava um copo, eu era o responsável. Arrancava o mato, uma planta, eu era o responsável. Pintou, riscou a parede, quem era o responsável?
0: Era você,
5: então,
0: né?
5: Eu fui uma criança muito responsável. O pessoal até comentava, mas como ele é responsável, né?
0: Não é, menino?
5: Que coisa linda, né? Então, mas vamos lá. Eu só colecionava problema, mas aí.
0: Oh, meu Deus do céu. É diferente do Henry Dias, o filho mais velho da cantora Simone Mendes e do empresário Cacá Diniz. Ele revelou uma paixão que ele colecionou. Perfumes de luxo, tá?
5: Ah.
0: É, aos 11 anos de idade, o menino contou que possuía uma coleção com 86 frascos.
5: Ô, louco!
0: E apresentou aí algumas fragrâncias durante uma conversa com um criador de conteúdo especializado em perfumaria.
5: É.
0: Entre os destaques, o Henry revelou que o perfume mais caro da coleção é o Blue Charpier, enquanto o favorito, que custa mais de 3 mil reais só pra, né?
5: É.
0: Enquanto o favorito pra usar no dia a dia é o Altair. Cerca de 2 mil reais, né?
5: Ô, louco!
0: É, ele também afirmou que o perfume que mais recebe elogios é o Rashad Haas, eu não sei falar porque é árabe.
5: Hassaz.
0: Enfim, e o comentário da publicação demonstrou nos comentários que falou assim: a mamãezinha dele falou assim: lindo cheiroso da mamãe.
5: Verdade. Ele não pode nem sofrer bullying na escola e falar:
0: pode.
5: Chegou o cheiroso.
0: Não.
5: Combina com ele, né?
0: Combina, gente.
5: Olha que legal.
0: Olha, os 11 anos colecionando perfume e eu aqui contando moeda pra
5: eu
0: comprar
5: também,
0: um,
5: né?
0: Pra não vir fedendo.
5: Ô, Kel.
0: Oi.
5: Será que é algum desses da crise alérgica que a gente tem rinite? Assim?
0: Rapaz, eu não. Olha, pobre, não pode ter nada. Aqui eu compro um perfuminho, começa a espirrar.
5: Sim. Então, cara,
0: mas eu uso o Wisp mesmo assim.
5: Vai
0: Wisp,
5: que vai, né?
0: Vou.
5: Não, mas acho que esses perfumes, assim, de um padrão elevado, não deve dar espirro, não, né?
0: Será,
5: filho? Ah, meu, aquele que você passa, assim, o pessoal lá do outro lado da rua fala...
0: Que cheiro bom,
5: né?
0: Olha!
5: Ó, essas coisas assim, Kel, é que nem Deus pra mim.
0: É?
5: Eu tenho certeza que existe, mas eu não consigo pôr a mão. Ai, vamos de Ana Castela?
0: Bora!
5: Minha herança!
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1: E a gente ouviu aí Zé Neto e Cristiano, Cadeira Cativa.
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1: Todo Opa. Mundo fazendo aniversário hoje. Muito artista, né?
3: Olha, tem o apresentador de televisão e piloto brasileiro, conhecido pelo seu estilo irreverente, Otávio Mesquita, fazendo aniversário hoje.
1: Muito legal, hein?
3: Parabéns. Parabéns também para o atleta brasileiro de judô, Guilherme Schmidt.
1: Boa.
3: Feliz aniversário. E para o renomado ator britânico de cinema e teatro, Mark Strong.
1: Muito
3: feliz
1: legal.
3: Aniversário.
1: Feliz aniversário. Ah, aliás, feliz aniversário para você também, que está completando mais um ano de vida, com muita saúde, muita coisa boa, muita felicidade, cabeça no lugar, para que seja um ano bom, hein? Feliz aniversário. Beijo.
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0: momento reconfortante. Conta pra gente, 3499-136-2203. Tá valendo pra todo mundo que mandar mensagem, um barbeador elétrico de última geração. E sexta-feira vai ter o resultado. Mas pra isso você manda a sua mensagem, que amanhã quero ler todas, hein?
1: Muito legal, hein? Bom, vambora então.
0: Chega, né? Amanhã estaremos de volta com mais Conta Tudo, mais emoção, mais alegria pra você. Combinado?
1: Beijo, turma!
0: Tchau!
2: 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Mas olha só, daqui a pouco no final, a gente segue com a nossa programação show. Não saia daí.
3: Está no ar a Voz do Brasil. As notícias do governo federal que movimentaram o país no dia de hoje.
4: Olá, boa noite.
5: Boa noite para você que nos acompanha em todo o país.
4: Quarta-feira, 5 de agosto de 2026.
5: Vamos ao destaque do dia.
4: Lei consolida regras para o transporte rodoviário de cargas no país.
5: E estabelece o pagamento do piso mínimo do frete a motoristas. Gabriela Noronha.
6: A lei estabelece prazo de até 30 dias úteis para o pagamento do frete. Também estão previstas punições mais duras para empresas que contratarem fretes abaixo do piso mínimo.
4: Educação.
5: Desempenho de mais de 30 milhões de estudantes brasileiros passa por avaliação.
4: Divulgados os dados do Índice de Desenvolvimento da Educação Básica. Jéssica Gonçalves.
7: O IDEB permite acompanhar o desenvolvimento da educação básica brasileira. Os dados indicam a evolução da aprendizagem e a estrutura da rede de ensino.
5: E professores podem participar do Banco de Avaliadores do Programa Nacional do Livro e do Material Didático.
4: Eles vão ajudar a escolher as obras que irão para as salas de aula da Rede Pública de Ensino. Luciana Colares de Holanda.
8: Hoje são cerca de 20 mil profissionais cadastrados e os avaliadores são capacitados para atuar na avaliação das obras.
5: Hoje na apresentação da Voz do Brasil, Mariana Jungmann e Luciano Seixas.
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5: Agora é lei. Estão em vigor novas regras para o frete dos caminhoneiros.
4: A lei trata do pagamento mínimo pelo transporte e medidas de fiscalização e punição em caso de não cumprimento.
6: A nova lei consolida regras para o transporte rodoviário de cargas no país e estabelece o pagamento do piso mínimo do frete a motoristas, com metodologia de cálculo pela Agência Nacional de Transportes Terrestres, a ANTT. Guilherme Boulos, ministro da Secretaria-Geral da Presidência, falou sobre a medida.
9: O piso do frete é o valor mínimo que um caminhoneiro, sobretudo um caminhoneiro autônomo, que trabalha para levar mercadorias e abastecer o povo brasileiro nos quatro cantos, é um valor mínimo que ele tem que receber por frete, por viagem que ele faz, por entrega que ele faz.
6: A lei estabelece ainda prazo de até 30 dias úteis para o pagamento do frete, além da atualização da tabela a cada 6 meses. Também estão previstas punições mais duras para empresas que contratarem fretes abaixo do piso mínimo, com multas que podem chegar a R$1 milhão. E para que seja cumprido o piso, o texto determina a obrigatoriedade da apresentação do Código Identificador da Operação de Transporte, CIOT, antes do caminhão iniciar a viagem, o que também impacta na fiscalização, como explica o ministro dos Transportes, George Santoro.
10: O CIOT também é um mecanismo de combate ao comércio ilegal de mercadorias, ao comércio feito sem nota fiscal. Ele vincula todo o transporte de mercadorias aos documentos eletrônicos fiscais.
6: Originalmente publicado como medida provisória, o texto passou por uma série de mudanças no Congresso Nacional, sendo aprovado no Senado em julho deste ano. Com a sanção, o texto vira uma regra permanente. Reportagem Gabriela Noronha.
5: Desempenho.